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Maravilha! 9:06, Klostertaler, auf der Alm, das gibt's a Sünd. Boa, hein? 12 graus a temperatura, 9:06. Uma excelente noite pra você. Esse é o nosso show da noite, a partir de agora até a meia-noite, onde vamos juntos acompanhando a boa música aqui da Imperial, né? E você pode participar, mandar o teu alôzinho através do nosso WhatsApp, que tá disponível, viu? 54-3281-1510, manda o teu WhatsApp. Pode mandar tua mensagem de áudio também, né? Não tem problema, vai lá. Manda curtinho que a gente consegue, inclusive, colocar no ar, viu? E vamos que vamos, em mais uma noite de Copa do Mundo. Daqui a pouquinho já tem jogo, já. Aliás, já começou, né? Já começou Estados Unidos e Bósnia. Definição de mais um classificado. Já começou não, né? Não começou, na verdade. Vai, acho que começa às 10. Mas a gente vai dar uma pesquisada rápida aqui e já atualiza. Aliás, começou sim, começou. Começou às 21 horas, horário de Brasília. Tem mais um jogo, sim, na virada da madrugada, né? É verdade. Vamos lá, seguindo por aqui, tem 0800 97

Legal, tem Chopão e a valsa nele. Antes teve Rainha com Teleserva e também 0800 Volta para Pista. 9:17, 12 graus. Abraço pro Jair Fassbinder. Pede música com a banda La Paloma. Trago já em seguida aí, tá bom, Jair? Valeu. 9:17.

Legal, tá aí Banda Luar aqui na nossa programação para recordar, né? Antes teve La Paloma, Super Mulher e também o Draufgang cantando por aqui a Diana, né? Versão que fez bastante sucesso aí com Wolfgang Petri e também em português com a Miramar Show. Beleza. Vamos seguindo por aqui, vai mandando o teu recado 543-281-1510. Participe aqui da nossa programação e vamos juntos acompanhando também, né, o placar da Copa do Mundo, Estados Unidos e Bósnia e Herzegovina, pela fase 16avos de final, né? 0-0 placar do jogo desta noite. Vamos com mais música, trazendo agora, né, a música com... Deixa eu voltar aqui, ó. Com o Terceira Dimensão. Essa aqui é linda, hein? A Vocês de Coração, voz do Flávio Dalcin, a gente mata a saudade por aqui.

Amado Batista e o Castelo de Sonhos aqui na programação 26, agora faltando para as 10, 12 graus é a temperatura. Vamos mandando abraço por aqui para nossa amiga Lúcia Stephanie e Dois Irmãos, música do Luiz Lamar que chega daqui a pouquinho. A Geni também tá pedindo música, né? Trago também daqui a pouco, turma em São Leopoldo. Vamos de música com México Brás, aqui na nossa programação, 25 faltando para as 10. Lembrando, às 22 horas tem o Palavra Amiga, viu? Então fica com a gente.

0: Legal, tá aí o musical Encanto, né? O As Alemãs do Nelson Milk. Recadinho de áudio por aqui, diga, seu Marino.
1: Oi, Samuca. Eu gostaria de ouvir para recordar com o musical oriental de Sapiranga, o baile bom. Valeu, é o Marino aqui de Barbosa, ligadaço, na Imperial.
0: Valeu, Marino, aquele abraço, obrigado, viu, pela audiência. Agora 7 faltando para as 10, tem Gino Geno.

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1: Imperial FM, agora 10 horas em ponto, 12 graus a temperatura. E o nosso Palavra Amiga desta quarta-feira, hoje 1º de julho. Às vezes passamos anos tentando descobrir quem são as pessoas, ou melhor, quem são as outras pessoas. Queremos entender o que elas pensam, por que agem de determinada maneira, por que nos decepcionam ou nos surpreendem. Mas existe uma pergunta muito mais difícil, que quase sempre é adiada. Quem sou eu quando ninguém está olhando? O autoconhecimento não acontece diante do espelho. Ele acontece no silêncio, naquele momento em que não há aplausos, curtidas nem opiniões para seguir. Apenas você e a verdade que, muitas vezes, tentou esconder de si mesmo. É curioso, conhecemos o caminho para o trabalho, sabemos a senha do banco, lembramos datas importantes, mas, em muitos dias, não sabemos dizer o que realmente estamos sentindo. Vamos vivendo no piloto automático até que a vida nos obriga a parar. E geralmente é justamente nas perdas, nas frustrações e nas mudanças inesperadas que descobrimos parte de nós que nem imaginávamos existir. O autoconhecimento não elimina a dor, mas faz com que ela deixe de ser uma prisão e se transforme em professora. Quando você entende seus medos, eles perdem parte da força. Quando reconhece suas limitações, também descobre capacidades que estavam escondidas. Talvez a maior liberdade que uma pessoa possa conquistar seja a de não precisar fingir ser alguém para ser aceita. Quem conhece a si mesmo não vive tentando caber na expectativa dos outros. Vive com mais verdade, mais paz e mais coragem. Existe uma frase que diz: quem olha para fora sonha, quem olha para dentro desperta. E despertar nem sempre é confortável. Às vezes significa admitir erros, abandonar máscaras e recomeçar. Mas também significa encontrar uma força que sempre esteve ali, esperando ser reconhecida. Por isso, hoje leve e reserve alguns minutos para conversar com a pessoa mais importante da sua vida. Você mesmo. Pergunte o que faz seu coração vibrar, o que precisa ser perdoado, o que já não faz sentido carregar. Porque a vida muda quando mudamos por dentro. E quem aprende a se conhecer deixa de apenas existir e começa, de fato, a viver. Que o seu maior encontro não seja com o sucesso, nem com a sorte, mas com a melhor versão de quem você realmente é. Uma excelente reflexão para você e que Deus abençoe a tua noite. Palavra Amiga aqui na Imperial, hora 10:04.
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1: Legal, gente, agora 10:05, 12 graus, abraços para os amigos em Quatro Pontes, no Paraná, acompanhando a nossa programação, Leomar, turma da Império Camisaria de Barão, né, lá no trabalho e acompanhando a gente. Maravilha, terminando pedidos aí para amanhã já, né? Valeu, grande abraço, Leomar. Bom trabalho, viu? Obrigado aí pela companhia também. Uma excelente noite a todos e a gente segue por aqui com o Show da Noite, trazendo o Banda Oriental, né? Aí pro nosso amigo Marino que pediu.
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Legal, tá aí Banda Oriental, agora 10 e 9, 12 graus. Alô, João Rubem, na companhia da gente. Celso Hanauer em São José do Hortêncio. Também a nossa amiga Odila em Caxias. Abraços, obrigado, viu, pela companhia de todos aí. O Lucas também tá com a gente, pediu música que eu trago já na sequência com o Corpo e Alma. Antes tem Alma Nova.

Beleza, tá aí música com os mensageiros, antes Corpo e Alma e também Armindo Littke, 10 e 24, 12 graus, abraço pra Simone, tá na companhia, pede Céu e Cantos, né, trago daqui a pouquinho aqui na programação também. 10 e 24 agora, temperatura segue em 12 graus e muita neblina aqui pela região, né, mais uma vez aí fechado de neblina a região aqui de Nova Petrópolis. Vamos de música com os Três Tirus.

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Agora 12 para as 11, 12 graus e 2 décimos a temperatura. O tempo segue nublado, nublado não diria, né? Mas encoberto de neblina aqui no centro de Nova Petrópolis. Tivemos já garoa mais cedo também. A umidade é tanta por aqui que a gente tem 95% de umidade relativa do ar nesse momento, hein? É muita umidade. Seguimos te fazendo companhia por aqui. Agora faltando então 12 para as 11. A banda do Fritz está chegando por aqui. Alô, Velida em Ivoti, tá na companhia, pede Atuais. Trago já na sequência.

Tá aí os Bade, a valsa Adriana, teve o Expresso do Amor, né? A popular caroneira com os atuais, também de Edelce e a banda América. O Luiz tá na companhia da gente. Valeu, hein? Obrigado pela audiência. Já já tem música Saudades da Minha Terra, especial pra vocês, viu? Maravilha. A música segue com The Grubetal, a música alemã por aqui, 11:04.

Muito bem, está aí a Orquestra de Sopros de Linha Nova com a Liechtenstein Polka. Antes teve também a música com os amigos, né? Os amigos com saudade da minha terra e a Estação New com efeito reverso. Alô, Eduardo Henrique Kohlenborger, Brochier na companhia, abraços, já já tem Sempre Alegre. Agora já vou tocar uma de Sempre Alegre, aliás, né? Amigos da gente aí, show de bola. Valeu, valeu, Eduardo. Quem mais aqui? Ah, o Luciano, né? Também tá com a gente. Também vou trazer música já na sequência por aqui pra turma que pediu o... Deixa eu ouvir aqui o Flippers, né? De Flippers. Legal, vamos trazer o clássico Saint-Tropez. Muito bem, valeu. Abraço pra vocês aí. Música chegando com Sempre Alegre.

Tá aí, Saint-Tropez com Flippers aqui na nossa programação. Teve também banda Sempre Alegre. 11h25, Carlos Matos está com a gente em Caxias. Valeu, seu Carlos, tudo de bom aí, uma excelente noite. Aí o Vene também está com a gente. Alô, Vene, abraços, viu? Obrigado pela companhia. Já já tem música especial aí também, tá bom? Música que chega agora com os Montanari para recordar mais uma. Do...

0: Imperial 1128, El Rancho Grande, Montanari, aqui na Imperial. Alô, seu Nilton Tribes, tá na companhia também em Jaraguá do Sul, né, Nilton? Valeu, aquele abraço. Já já tem Barbarella para recordar, né, o conjunto Barbarella lá de 1981, eu acho, hein? Primeira gravação, primeiro LP. Já vou dar uma pesquisada, mas é isso aí. 81, né? E o Veni, já vamos recordar juntos por aqui.
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Expressão Sul, seus olhos antes Barbarella, enquanto os outros dormem. Agora 23 para meia-noite, né? 12 graus. Enquanto os outros dormem, a gente trabalha, né, Maicon? É, um abraço aí pro amigo lá no Rio de Janeiro, grande Maicon Zanqueta. Vai ouvir já a banda Caçula agora por aqui, viu? Vamos lá, vamos seguindo por aqui, mais música chegando.

Legal, gente, agora 14 para meia-noite, fechando por aqui o nosso show da noite desta quarta-feira. Lembrando que amanhã a gente está de volta a partir das 16 horas no fim de tarde imperial. A todos um bom descanso, uma excelente noite desta quarta, né? E até amanhã. Grande abraço e até lá!

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0: 5 horas.
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Amigas e amigos, muito bom dia. Amanhã de quinta-feira, 2 de julho de 2026. Tempo com instabilidade, névoa úmida, neblina. 12,2 a temperatura, a umidade está em 95%. 11,8 a sensação térmica. Signo é Câncer, estação inverno, 182 dias nos separando do novo ano, a lua na fase cheia. Hoje, dia do hospital, dia do bombeiro. Então, a nossa homenagem, né, a todos os bombeiros pelo seu dia. E a partir de agora, nosso Acordando com o Imperial, patrocínio Energias da Natureza, Energia Solar e Sul Motos, revenda estilo para Salvador do Sul e região. A parte musical começa hoje com Rainha, Minha Fantasia.

5:18, agora 5:18, 12,1 a temperatura, 11,8 a sensação térmica. Tempo aí com instabilidade, neva úmida. A umidade 95%. 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Conferindo a previsão para hoje. Quinta-feira, 2 de julho. Temperatura variando de 7 a 14 graus. Chuvoso durante o dia e a noite. Previsão de mais 31,9 milímetros de chuva para hoje. Será? É, bastante água, né? Vento até 6 km por hora. O sol hoje nasce 7:19. Seu caso, 17:37. A lua na fase cheia. Já para amanhã, sexta-feira, temperatura variando de 2 a 8 graus. A esfriar, hein? Sol com muitas nuvens durante o dia, período céu nublado, noite com muitas nuvens. E o tempo vai ficar no sábado e no domingo, com parcial nebulosidade, mas sem previsão de chuva. Chuva, a princípio, está aí previsto retornar na segunda-feira. Informações para você, ouvinte da Imperial. Já registrando aqui participações. Da nossa amiga ouvinte Jana Godoy, mandando bom dia, abençoado e abraço, Deus no comando, sempre, né? Vamos com mais música, então, vamos trazendo na sequência aí a música italiana, isso aí. Vamos ver o que programei aqui, a banda Sole Mio, né? Isto, La Mora.

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1: Agora são 5 horas 31 minutos, 5:31, para você não perder a hora, né? O tempo segue aí com instabilidade. 12,1 a temperatura, 11,4 a sensação, umidade 95%. 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Registrando as participações, recebendo já na minha página no Facebook. Good morning, da Lindônia, Luiz Ordônia, from Hong Kong. Thanks, my princess. Wish you a good afternoon. Também o bom dia da Maria Madalena Rinker, Malice Moraes, Aloysio Rami, Jair Wortmann, Lourdes Lauk, Jacinta Ringer, Luiz André Schultz, João de Mello, Henrique Correia, a Rosane Václavic, já preparando gostosuras. Lembrando que no sábado tem festa lá, é 4 anos aí da padaria confeitaria. Depois das 9, vamos estar presente também para prestigiar, né? Tá certo, parabéns aí já pelos 4 anos. A Márcia Tank, melhor é a Marciane. Sirio Rohr, Maria Close, Rosane Schneider, Marino Laux, Lodi Uzzi, José Isidori, Lúcia Fritzen, Joel Biff, Claudomiro Bacchus, Ademar Tomé, também da Erdi Potter. Marco Casagrande Canoas, bom dia, que a paz acompanhe teus passos, a coragem fortaleça tuas decisões e a esperança ilumine esse novo dia. Mesmo devagar, quem segue em frente sempre se aproxima dos seus objetivos, do seu pensamento do dia. Beleza, muito bom, né? Parabéns.

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5h46, 14 minutos, nos separa das 6 horas da manhã. 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

mais participações. O Bom Dia recebendo o nosso ouvinte Edson Vaccaro Deber lá de Giruá. Desejando uma ótima quinta-feira, ótimo bom dia a todos vocês aí em Nova Petrópolis. Obrigado igualmente para você também. Fazenda Isidório, José, Janete, Chimarão e ótima programação. Bom dia a todos os ouvintes da Imperial. Página no Facebook, bom dia, da Sandra Yank, da Fátima Schultz, Terezinha Birg, Alice Wolf Collet, Eva de Castro, a Roselene Maria Schmidt Solbermann, Jonas Kreis, Lércio Ritter, Luiz Helena Niemeyer, também um bom dia para o seu Egon, Vanide Zoneide Rodrigues da Conceição e também da Lorena de Souza.

0: 5h59, finalizando por aqui o nosso Acordando com o Imperial, sempre patrocínio Sul Motos e Energias da Natureza. Um novo programa você vai acompanhar amanhã a partir das 5.
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2: 6 horas.
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0: 2 de julho de 2026, o título Aprendendo a Conversar com Deus. Pois para conversar com Deus é preciso, antes de tudo, aprender a estar em silêncio. Muitos se queixam que não conseguem ouvir a voz dele e, portanto, não há nenhum mistério. Deus não nos fala diretamente. Mas geralmente nós estamos preocupados em falar. Ele simplesmente nos ouve. Se falamos o tempo todo, nada mais natural do que ouvirmos o som da nossa própria voz. Enquanto nosso eu estiver dominando, só ouviremos a nós mesmos. A maneira mais simples de orar é ficar em silêncio, colocar a alma de joelhos e esperar pacientemente que a presença de Deus se manifeste. Ele sempre nos responde. Ele entra no nosso coração e quebranta nossas vidas. Quem teve a experiência um dia nunca se esquecerá. Nosso grande problema é chegar na presença de Deus para ouvir somente o que queremos. Geralmente, quando chegamos a Ele para pedir alguma coisa, já temos a resposta do que queremos. Não pedimos que nos diga o que é melhor para nós, mas dissemos a Ele o que queremos e pedimos isto. É sempre nosso eu dominando, como se inversamente fôssemos nós deuses e Ele estivesse à disposição, simplesmente para atender os nossos desejos. Mas Deus nos ama o suficiente para não nos dar tudo o que queremos quando nos comportamos como crianças mimadas. Deus nos quer amadurecidos e prontos para a vida. Quem é Deus e quem somos nós? Quem criou quem e quem conhece o coração de quem? Somos altivos e orgulhosos? Se Deus não nos fala é porque estamos sempre falando no lugar dele. Por isso eu não consigo entender certos pregadores que gritam a plenos pulmões nas suas pregações. Será que eles acham que Deus é surdo? Portanto, se quiser conversar com Deus, aprenda a estar em silêncio primeiro. Aprenda a ser humilde. Aprenda também a ouvir. E aprenda principalmente que sua voz nos fala através de pessoas e de fatos e que nem sempre a solução que ele encontra para os nossos problemas são as mesmas que impomos. Deus também diz não quando é disso que precisamos. Ele conhece nosso coração muito melhor que nós mesmos, pois vê dentro e vê nosso amanhã. Ele conhece nossos limites e nossas necessidades. A Bíblia nos dá esse conselho. Quando quiser falar com Deus, entre em seu quarto e, em silêncio, ore ao teu Pai. Eis a sabedoria divina, a chave do mistério e que nunca compreendemos, mas ainda é tempo. Encontramos no livro de Provérbios a seguinte frase: as palavras são prata, mas o silêncio é ouro. A voz do silêncio é a voz de Deus. E falar com Ele é um privilégio maravilhoso, acessível a todos nós. Basta querermos. Pense nisso. Eu lhes desejo um ótimo dia.
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0: Funerária Chama Level 2, irmãos, participa. Falecimento. Esposo Alois Olbermann em memória. Filhos Lotário Olbermann e família. Cláudio Olbermann e família. Dulce Eich e família. Loiva Olbermann. Sônia Olbermann Ribeiro e família. Jacinta Schmitz e família. Pedro Olbermann. Marlene Rinker e família. Ivo Olbermann em memória. Egídio Olbermann em memória. Enácio Olbermann em memória, Lauri Olbermann em memória, netos, bisnetos e tataraneto, familiares Olbermann e Schuch, demais parentes e amigos participam do falecimento de Maria Sibila Olbermann, ontem ocorrido na idade de 96 anos. O corpo está sendo velado na capela mortuária de Santa Maria do Herval e o sepultamento será hoje às 9h30, com missa na mesma capela e após para o cemitério católico de Santa Maria do Herval. Noticiamos o falecimento de Maria Sibila Olbermann. Temperatura 12,1, umidade 95%, tempo ainda com muita nebulosidade, tempo com instabilidade. Sensação térmica agora está em 11,7 graus.
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6:08, 6:08. A partir de agora, o nosso Bom Dia Amigos, Amigas. 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

registrando mais participações. Na minha página do Facebook, recebendo também o bom dia do Renato Krieger, da Suzana Drum, do Cleiton Knorst. No nosso WhatsApp, também as participações chegando e a gente registrando por aqui. Bom dia, Lismar, lá de Agudo, aqui chuva fina caindo, então estamos empatados nesta manhã, pelo menos em forma de tempo, né? Ah, certo, por aqui também, né? Ainda em instabilidade. Elaine Remes também mandando bom dia. Flávio Chones, Boa Vista do Orval, Chimarão Imperial, ótima semana pro amigo da Imperial, muito obrigado, para você também, tudo de bom. Fábio Dama também pediu homenagem para os aniversariantes de hoje, Malianke, Stephanie Laux, Ayrton Becker, Carla Schmidt, Dione Mevius, Taylor Noll, Clarice Oliveira, Oscar Nunes, Rogério, Roger, Fernando Laux e todos os bombeiros pelo seu dia. Bom dia, ótima quinta-feira com chuva, 11 graus, neblina em São José do Herval, informação do ouvinte Augusto Baques. Elaine Moraes, no Yamertal, bom dia também Joãozinho Wolf. Abençoada quinta-feira a todos, linda verdadeira mensagem, muito obrigado. Bom dia, Paulo Janaboc, homenageando hoje Malianke, Lorita Scheibich e Pedro Klein pelo seu aniversário, também homenageando os bombeiros pelo seu dia. Bom dia também, com chuva em Lindolfo Collor, informação do Valdir Bezin, Valdemar Neriane, Silvia Letícia lá em Parubé. Também um bom dia, Otília Brown, dois irmãos, linda mensagem, muito obrigado. Afonso Barco no Pousado da Neve, também o Jair Ritter lá de Formosa, lá de Goiás, mandando o seu abraço. Bom dia, Janete Schoen, São Pedro da Serra, Vila Seca, mandando bom dia também. E ainda também a participação do Adelar Vardi e família, bom dia, ouvintes Imperial, uma abençoada quinta-feira a todos, linda mensagem, muito obrigado.

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tempo com instabilidades, 12,2 a temperatura, 11,8 a sensação térmica, umidade 95%. Esse é o nosso Bom Dia, amigos e amigas, você acompanhando agora aqui na 104,5.

Temos mais participações para registrar, recebendo aqui o bom dia também na do Morbox Mongueiras, esposa Maristela. Também o bom dia da Teodósia Bueni. Facebook, chegando mais participações também, a gente registrando aqui, né? Ah, mas o programa, o Face tá fazendo uma bagunça desgraçada, né? Não sei o que tá acontecendo, né? Algum problema aí com o programa, misturando tudo aqui, mas vamos lá, né? O bom dia recebendo aqui da Angela Becker. Também do Grino Lauksen. Da Aliane Michel, da Sandra Yankee, Dolores Silis, Sérgio Klein, Elinice Roth, Maria Mardinelli Schultz, da Lisane Miller, também da Vera Feldkircher, Almiro Miller, Carmen Arnold, Ilveni Puzamay, Jorge Everson, Noeli Schwab Gossel, Carice Gido Malman, Fernando Rechtenwald, Gilvani Gottschalk, Regiane Robert Moraes, Lúcia Scholl, Jair Bach, Jenny Dilkin, Hildegard Weber,

Guido Kehl, Olavo Gressler. Também da Nadir Dila, André Casper, o Danir Govaski, Eliane Maria Schmidt-Salbert, Rosângela Vickert, Leandro Gustavo Bock, também Maria Regina Schaap, Bernardo Lebens, Teodósia Bueni, Noeli Aren Baumgarten, Dulce, Reni Kaiser Wiedeker, Guido Tapper, Alice Reis, Tadeu Daimling, Maristela Dilkin, Romeu Mucchi, Fábio Dammer, Rosângela Kleber Fontoura.

6 horas 24 minutos, 6h24. Bom dia, amigos e amigas. 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

temperatura 12,1, 11,8 a sensação térmica. Temos ainda na neblina, na a névoa úmida, porque a umidade continua firme e forte em 95%. Chuva até o presente momento 10,6 milímetros. Aqui sobre o prédio, né, da Imperial. De repente lá na sua localidade tenha chovido mais ou menos. Inclusive Santa Catarina aí, né? Teve bem mais chuva do que por aqui. Os rios lá tudo já começando a sair fora, né? Vi ontem à noite umas fotos aí. Preocupante, né, a situação. Se continuar chovendo hoje por lá, não sei como é que tá o tempo por lá, né? Mas se continuar chovendo por lá, daqui a pouco vai ter problema aí sim, né? Esperamos que não, mas nunca se está livre. Bom dia, amigos e amigas, aqui pela 104,5. Temos mais participações para registrar. O bom dia, boa quinta-feira a todos, o Rodrigo lá de Canela. Também o bom dia do Paulo Márcio, né, dois irmãos. Jair Fazbinder, bom dia, excelente quinta-feira a todos. Dia de chuva, parabéns pela mensagem, muito obrigado. Também o bom dia da Belmira para onde Yamertal. Oscar Miller lá em Gramado, ligado também lá, 12 graus, chuva e fechado de ceração. Página do Facebook, bom dia, Arusani Utzig, Malise Lippert, Bernadette Neukamp, Malik Krause, Vera Lúcia Sust, Nelson Haupt, Madalena Kuhn, Lara Denise, Genésio Hagemann, Malise Bilter, Nestor Miller. Também da Alice Reis.

0: 6h46.
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2: Bom dia, amigos e ouvintes da Rádio Imperial. Massa de ar polar ingressa pelo oeste e sul, mas umidade provoca instabilidade no estado nesta quinta-feira. Hoje, em Nova Petrópolis e na Serra Gaúcha, o tempo segue instável com muita nebulosidade que provoca chuva no decorrer do dia. Também haverá neblina e nevoeiro em diversos pontos. Permanece o risco de chuva localmente forte com raios, trovoadas e temporais localizados, especialmente nas áreas mais próximas à divisa com Santa Catarina. Durante o dia, com o ingresso de ar polar, haverá queda de temperatura. As máximas ocorrem no começo da manhã e as mínimas vão ocorrer logo mais à noite. As máximas vão ficar entre 11 e 13 graus e as mínimas vão ficar abaixo dos 5 graus e até podem ficar perto de 0 grau em alguns pontos. Na sexta, o tempo seco com sol predomina e haverá queda acentuada da temperatura. As mínimas vão ficar abaixo de 0 grau na maior parte da região e as máximas à tarde atingem entre 7 e 9 graus. No final de semana, o tempo seco com sol predomina no sábado. Já no domingo, o sol aparece com nuvens, porém as nuvens aumentam ao longo do dia, deixando o céu nublado e encoberto. Se eleva mais a temperatura, mas ainda faz frio nas noites e madrugadas. No sábado, na maior parte da região, as mínimas ficam entre 3 e 5 graus. E no domingo, atingem entre 4 e 6 graus. Entretanto, nas áreas de maior altitude, as mínimas vão ficar próximas de 0 grau e até negativas. Da Metsul, Luiz Fernando Nartigal.
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Agora são 6:52, 8 minutos nos separam das 7 horas da manhã. O tempo, bom, o tempo está aí com instabilidade, névoa úmida, 12,1 é a temperatura, umidade 95%, 11,8, né? 11,8 a sensação térmica. Bom dia, amigos, amigas, já na sua última parte, patrocínio é Boticário, Eletroção, Agro Casarão, Restaurante Lindo, Novo Sicredi, Chile, instalações hidráulicas, Pica-Pau, Veículos, Ferajan, tchau.

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3: 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Oportunidade de trabalho. O restaurante da Sociedade Aliança em Picada Café está contratando cozinheira para os domingos. Benefício: disponibiliza transporte. Quem tiver interesse pode ir pessoalmente até a Sociedade Aliança ou entrar em contato pelo fone WhatsApp 55 99970 2873. Repetindo: 55 99970 2873. O restaurante da Sociedade Aliança em Picada Café contrata cozinheira para os domingos, disponibilizando transporte.
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7:06, 7:06. A temperatura 12,1, sensação térmica 11,8, umidade 95%. 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Mais participações chegando e a gente registrando por aqui. Bom dia, Noraci Angela Olbermann Dapper, linda mensagem, muito obrigado. Bom dia, Josi Maria Clara do Yammertal. Pedindo homenagem para o Jorge Dieter, de aniversário hoje, saúde e felicidades. Também um bom dia a todos os ouvintes, Iraci Hansen lá de Novo Hamburgo, Cristina Boon lá de Tupandi, também pedindo música, já vamos programar na sequência, também um bom dia do Tzilis. Bom dia, ouvintes Imperial, a equipe tá oferecendo música aí, né? Pessoal aí a todos os clientes, amigos, ouvintes, né? Já estamos na estrada, nas entregas. Pessoal aí da Agrofir. Bom dia, chuva fina em Sapiranga, 16 milímetros de chuva até agora. Boa quinta-feira, abraços aí do nosso amigo Bruno Bigger. Também bom dia, Rosa Armarila de Canela. Caxias do Sul, bom dia, Inácio Dresch. A Janimalman do Canto Schengel também mandando seu bom dia.

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7:18, 7:18. Rádio Classificados, você acompanhando aqui na 104,5. Mas lembrando para você, se você está à procura de um emprego, tem muitos empregos sendo anunciados, essas informações junto aí ao balcão de atendimento, de informações aí da Associação Comercial e Industrial junto ao Centro de Eventos. Você pode ir lá pessoalmente conferir aí todas as vagas que estão sendo oferecidas, ou você acessa o site www.asimp.com.br.

mais participações chegando e a gente atendendo por aqui. Bom dia, 14 graus em Viamão, chuva fina. Um grande abraço da Verinha na escuta, juntamente com a mãe Areni. Um abraço para as duas aí então, né? Desejando aí uma ótima quinta-feira. Jorge Jung Estupandi tomando um mate ouvindo o Imperial com chuvisco. A companhia do cachorrinho, tá certo, né? Ah, bichinho sempre é bom. Velha de Prédio, bom dia, ótima quinta-feira a todos nós. Página no Facebook, recebendo o bom dia da Leonita Berlitz. Também, quem mais aqui? A Jacinta Nais, Gilmar Kunz, Maria Isabel Fassbinder. Também da Leonie Malman, Ilga Neukampf, Marli Marmiti Campos, Clério Luiz Schneider, Alceu Blume, Marcelo Correia, Marli Bauer, Maria Schneider Willi, Anne Christine Dineber Kleber. Também da Christiane Schamberger. Do Paulo Hirt, Inês Cid com Inácio Ror, Cris Ackerman, Adriana Ninoff e também do nosso amigo Milton Spier, ainda da Malene Wolf, Adalena Ninoff, Roswitha Fir, Clarissa dos Santos, Lori Kikoff, Maria Inês Roten, da Márcia Silei Bornhold, da Bonnie Fritsch, Iraci Bittenbender, Ricardo Folz e Romano Guilherme Ullmann.

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7:32, 7:32, você acompanhando Rádio Classificados aqui pela Imperial. Mais participações para registrar por aqui, o bom dia do nosso amigo Igor Schmidt, também o Jairo lá de Noia, mandando aí seu bom dia. Ele disse São Leopoldo, música Esposa Terezinha. Para os ouvintes, para nós aqui na rádio, muito obrigado. Também bom dia, Jacinta Hartmann-Weschenfelder, lá de São Pedro da Serra. Sendo também a minha satisfação, né? Bom dia. A Lisete Schamberger, lá de São Pedro do Maratá. Um excelente dia a todos. Abração para você, obrigado igualmente. Também agradecendo a sua participação também na nossa programação. Página no Facebook, recebendo um bom dia também da Suzana Miller, Loire Krieger, Guilmar João Mertens. Também Francisco Leides Lourens, Terezinha Arendt, Noemi Maria Verle, também Elizabeth Boufler,

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São 7h48, finalizando por aqui o Rádio Classificados. O novo programa você acompanha amanhã a partir das 7. Mais participações, bom dia. A Íria do Moro Reuter pedindo música para o esposo Rogério, que está de aniversário hoje. Parabéns, felicidades. Também o bom dia de Marane, Poço das Antas. Sandro Creme, Pinheiros, Montenegro. Picada Schneider, tempo nublado, 14 graus. Informação do 20 Emílio Kornderfer. Também vou recebendo o bom dia da Vânia. Bom dia, quero desejar feliz aniversário para o dia Pedro Klein, da Fazenda Pirajá. Muita saúde, tudo de bom, sobrinho Lotário Reisterfer. Também o bom dia na escuta lá em Montenegro, Daniel Praz. Na minha página no Facebook, recebendo mais participações aqui, registrando. Bom dia do João Greff, Paulo Knorr, Rosalina Reisterfer, Márcia Metz, da Vera Weber, também do Astor Figebaum.

Também ainda, o bom dia da Rosemary Dietrich, Solange Luiz Miller, Amarildo José Pellens, Gerta Gessinger, Urides Albuquerque, Malichuk. Estou me despedindo, estou indo embora para retornar na programação amanhã a partir das 5. Até lá!

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1: Tempo fechado com neblina, temperatura 12 graus e 3 décimos. Bom dia.
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Agora são 8:03, bom dia, quinta-feira, 2 de julho, temperatura em 12 graus e 3 décimos, e assim o dia tá demorando mais para amanhecer, o sol tá meio preguiçoso, tá um pouco mais escuro que o habitual, esse tempo instável aí, né, temos em alguns momentos agora chuva fraca e muita umidade, né, não tem chuva forte, mas tem umidade, tem encerração, tá friozinho e vem mais chuva por aí. Bom dia, Imperial, começando sem sempre com Teseus 30, óleo de avestruz original Amazon Strutil, Clínica Sorrindo em Novo Hamburgo, doutora Jaqueline Longo Malinsky, Claro Multi, Vera Vogel Artefatos de Concreto, Volone Becker, Mecânica Silveira, Lojas Regla, Corsan e Benoit. Nesse dia, mais um dia típico de inverno aqui na Serra Gaúcha, vai mandando teu recado no 54-3281-1510. Para começar, musical Encanto.

0: Banda Energia Nova, Sonho por Sonho, Real Madrid Hortênsias e Musical Encanto, João e Maria.
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2: Bom dia, amigos e ouvintes da Rádio Imperial. Massa de ar polar ingressa pelo oeste e sul, mas umidade provoca instabilidade no estado nesta quinta-feira. Hoje, em Nova Petrópolis e na Serra Gaúcha, o tempo segue instável com muita nebulosidade que provoca chuva no decorrer do dia. Também haverá neblina e nevoeiro em diversos pontos. Permanece o risco de chuva localmente forte com raios, trovoadas e temporais localizados, especialmente nas áreas mais próximas à divisa com Santa Catarina. Durante o dia, com o ingresso de ar polar, haverá queda de temperatura. As máximas ocorrem no começo da manhã e as mínimas vão ocorrer logo mais à noite. As máximas vão ficar entre 11 e 13 graus e as mínimas vão ficar abaixo dos 5 graus e até podem ficar perto de 0 grau em alguns pontos. Na sexta, o tempo seco com sol predomina e haverá queda acentuada da temperatura. As mínimas vão ficar abaixo de 0 grau na maior parte da região e as máximas à tarde atingem entre 7 e 9 graus. No final de semana, o tempo seco com sol predomina no sábado. Já no domingo, o sol aparece com nuvens, porém as nuvens aumentam ao longo do dia, deixando o céu nublado e encoberto. Se eleva mais a temperatura, mas ainda faz frio nas noites e madrugadas. No sábado, na maior parte da região, as mínimas ficam entre 3 e 5 graus. E no domingo, atingem entre 4 e 6 graus. Entretanto, nas áreas de maior altitude, as mínimas vão ficar próximas de 0 grau e até negativas. Da Metsu, Luiz Fernando Nartigal.
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3: 8h18, 12.3, a temperatura, tempo fechado com neblina aqui no centro de Nova Petrópolis. Alô, Linha Olinda, bom dia, família Milk, na companhia da Imperial, Anderson Marschner em Dois Irmãos. A homenagem da Fazenda Pirajá, Rejane Klein, pro Pedro Klein pelo aniversário hoje, oferecendo Gilberto e Gilmar a Sino com X. Rodrigo Gaiteiro para amiga Iracema Mevios em Gramado, Ângela Lúcia e Abel em Pantano Grande, pedindo para recordar o grupo Momento. Marlene Reisder, fez homenagem pro irmão Pedro Klein na Fazenda Pirajá pelo aniversário hoje, felicidades. Cláudia Morschel conosco em Picada Café, bom dia. E ainda os parabéns pra mãe, Valeu Jessica Knorst, de Morro dos Bugres Baixo, a nossa rainha dos filhos Lisete, Adriano, Alexandre e Marcelo, musical JM.

0: Grupo Momento a Culpa, Gilberto e Gilmar assino com X, antes JM, feliz aniversário.
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28 para as 9, este é o nosso Bom Dia Imperial, manhã fria e úmida desta quinta-feira, dia 2 de julho, temperatura 12.4 e segue a neblina persistente por aqui. 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O Jair Laux manda os parabéns, felicidades, muita saúde para a filha Stephanie, que mora lá em Portugal e tá de aniversário hoje. Parabéns a ela, felicidades. Seu Ivo e Dona Lia em Novo Hamburgo, mais um dia com muita chuva também aí no Vale dos Sinos. Participe, manda teu recado aí, 54-3281-1510.

0: Banda Porto Novo, salada de frutas e caneco cheio, Banda Maria Garçom e Die Lause Stolz wie a Fels.
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5: Agora 12 para as 9, tá escuro aqui ainda, hein? Tá escuro, cara de chuva, 12 graus e meio a temperatura, muita acerração. Bom dia pro Jair lá em Arabutã. Chuva não para por lá, pedindo banda Munich. Aliás, tem uma faixa que tá recebendo chuva e temporais. Ah, o quê? 2, 3 dias, mais ou menos, né? Tava mesmo acompanhando hoje as informações. Meteorologia já antecipava, né, que a gente teria esse cenário, mas chama muito a atenção que é um sistema estacionário, que ele praticamente não se mexe. E tá pegando uma parte ali de Santa Catarina, né? Entre Santa Catarina e Paraná, ou entre Santa Catarina e Rio Grande do Sul. Eu tô falando aqui com vocês e tô dando uma espiada também nas informações que eu busquei mais cedo, né? Mas enfim, tem uma faixa aí que está com muita instabilidade, altos acumulados de chuva também e temporais. É uma sequência, chama atenção, sequência de tornados, né? Foram, acho que 4 agora, só essa semana aí entre Santa Catarina e Paraná. Mas enfim, né? Chove a chuva e torcemos para que não venham transtornos. Valeu, Jair. Bom dia também para o Wilson do Matiel.

0: Banda Munique, o Poporri mais festa, antes La Montanara, valsa Bodas de Ouro. Jonathan Schwantz comentou como ficou bonita essa música, né? Valsa assim já desperta um carinho especial da audiência. E vindo do La Montanara com um tema tão legal, sim, ficou muito bacana. La Montanara e a valsa Bodas de Ouro, o Jonathan Schwantz, o ministro da Eucaristia, no caso, né? Jonathan Schwantz, o chofer, vai viajar próximos dias aí, maravilha, né? Que coisa boa. Mandar um abraço também pro JK, lá em Floripa, sempre com a gente. Até aqui, nossa, já passou uma hora, até aqui com a gente, Clínica Sorrindo, em Novo Hamburgo, doutora Jaqueline Longo Malinsky, Claro Multivera Vogel, Artefatos de Concreto, Volone Becker, Mecânica Silveira e Lojas Regla.
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10: Como se fala o nome das panelas e baixelas em alemão? Você está recebendo visitas que falam alemão e você quer que eles te ensinem algumas receitas. Então, é bom se preparar para saber o nome de alguns utensílios de cozinha em alemão, principalmente os tipos de panela.

0: delas, pois eles podem ser bem específicos no que vão pedir. Vamos ver que opções existem. A panela é der Topf ou der Kochtopf. Mas claro que existem muitos tipos de panelas. Der Stieltopf ou die Kasserolle é a panela pequena com cabo longo. Por outro lado, há quem chame de Kasserolle a frigideira. Essas para fritar ou tostar, que também é mais comumente chamada de die Bratpfanne ou simplesmente die Pfanne. E a panela de pressão? É der Schnellkochtopf, a panela de cozimento rápido. Já a nossa famosa panela de ferro fundido e bem pesada, costumam chamar de Schmortopf, boa para fazer carnes de panela. Para o forno, geralmente se usa a forma de metal ou vidro temperado, der Bretter, que pode ter tampa, der Deckel ou não. Depois da receita pronta, é preciso servir a comida. E para isso, é preciso já ter a mesa posta, den gedeckten Tisch, com a louça adequada, das Essgeschirr, ou simplesmente das Geschirr. São as mais comuns, a saladeira, para colocar saladas, die Schlüssel, a sopeira é die Terrine, a molheira é die Sauciere. Assim como a travessa grande para o prato principal é die Servierplatte. Então, agora você já está preparado para uma experiência agradável na cozinha. E como você fala os nomes dos utensílios de cozinha em alemão? Mande um áudio para a Imperial. Será uma alegria poder ouvir você.
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2: Agora são 9:03, temperatura segue na casa dos 12 graus e meio, chuva fraca em Nova Petrópolis, neblina, manhã desta quinta-feira, 2 de julho, simbora com o nosso Bom Dia Imperial. 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Alô, Dila, Caxias do Sul, por lá, serração, umidade, ou seja, bem parecido aqui com Nova Petrópolis, mas tem uma coisa diferente. Agora tem trovoadas e chuva forte em Caxias. Eita, não deve tardar. Chega por aqui também, né, Odilão? Um abraço aí, uma abençoada quinta-feira pra você também.

0: aí a banda Santa Cruz e a valsa suave, banda Herrschmidt, a melhor combinação, e canção nativa, Saudades Dela. Agora 9h14, hora de ouvirmos Vide Nascimento, consultor técnico do Teseus 30, trazendo seu recadinho nesta manhã gelada de quinta-feira aqui na Serra Gaúcha. Bom dia, Vide.
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5: Agora são 9h19, 12 graus e meio a temperatura. Um bom dia para o Vitor Hugo Encharqueadas, se recuperando aí da cirurgia, para a mãe Neus, a Dinda Marley. Bom dia também para o Sidney lá em Dom Feliciano, hoje sem pintura, né? Tempo fechado, chuva leve por lá, mas muita umidade. Pedindo brilhação. É a música do dia, né? Chuva cai e tá caindo por tudo aí. Um abraço para Vone Fritz, bairro Floresta em Estância Velha. No momento chove fraco por lá também. Chove em Erval Seco. O Rafael Herber, na linha Herber, Erval Seco mandou a foto aqui, né? Erval Seco hoje não tão seco, assim, tem chuva por lá também. Valeu, Rafael. O Romano de Gramado, por lá também com trovoadas nesta manhã.

0: Chique de Sorocaba!
1: Chique demais!
2: João Neto e Frederico com Fernando e Sorocaba tocando em frente. Antes, Brilha Som, Chuva Cai, Me Diz e Meu Vício.
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29 para as 10. Bom dia Imperial no ar. 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

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Elidson e esposa Terezinha, para amiga Iva, que veio lá do Paraná, tá passeando aí na casa deles em São Leopoldo, uma boa estada para ela, veio passar frio aqui também, né? Tá friozinho, não que lá seja muito diferente, toda a região sul do Brasil tem temperaturas baixas, mas tá pegando bastante umidade por aqui também, né? Um abraço aí para Iva. Liane Marcos tá em Joinville, ela fez o caminho contrário, ela subiu um pouquinho no mapa, né? Foi lá para Joinville, por lá tempo tá de boa. Diz que ontem fez um lindo dia de sol com temperatura de 24 graus, olha aí, um veranico, né? Um veranico aí em Joinville. Beijo pra neta Andriele em Canoas, pedindo música do Monte Azul. E abrindo o bloco, eu atendo Lauri Klein, de Presidente Lucena, que pediu Os Atuais.

0: Superbanda Real, Dobrado Lasca Fogo, Baila, Baila, Netzke Span, e antes os atuais e a Morena de 15 anos.
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0: Monte Azul, Quando o Verão Voltar. Antes teve de Trenkvalda, de Fischerin von Bodensee. Agora, 6 para as 10. Em 30 segundos, repórter Sicredi.
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0: E na noite de ontem, a Imperial acompanhou o lançamento oficial de mais uma edição da Festa Colonial de Canela, que começa no próximo dia 17 na Praça João Correia e contará com ampla cobertura da Imperial. Estaremos na abertura já no dia 18 pela manhã. Tem o programa Manhã Alegre Imperial ao vivo do evento e quem traz as informações que captamos ontem, né? Várias entrevistas, bate-papo com as autoridades presentes, Luiz Alberto Raiz.
2: A Rádio Imperial FM marca a presença na noite desta quarta-feira, 1º de julho, no Clube Serrano, em Canela, para o lançamento oficial da 32ª Festa Colonial de Canela, que vai iniciar no dia 17 de julho. Prefeito Gilberto César, o teu cumprimento, o teu boa noite para os ouvintes da Rádio Imperial e a expectativa para esse grande evento.
3: Boa noite, bom dia a todos. Para nós aqui é uma maravilha. Cada vez que começa a edição da Festa Colonial, a população se anima, porque essa festa ela tem muita história. E ela é uma festa da comunidade. Então, onde o agricultor ele vai para a Praça de Canela, ele expõe, né, seus produtos, queijos, salames, bastante cerveja artesanal, bolinho de batata, tudo que é produzido, massas, cucas no interior de Canela, onde o turista, a comunidade, os visitantes podem adquirir. Então, para nós, é sempre muito bom esse período, né, da festa. A gente fica feliz porque muita gente se...

0: legalizada, organizada. Então são só produtores locais do município e também a questão cultural, né? Porque tu acaba atraindo também bastante shows, bastante artistas locais fazem apresentação de desfile. A gente vai ter três desfiles grandes, que são temáticos, que trazem a origem alemã, italiana, também portuguesa, do pessoal do interior para a rua, onde tem um desfile que sai da Catedral de Pedra e vai até a praça. Ele é gratuito, é muito bonito. Um elenco de 100 pessoas participando, então fica um desfile muito robusto e traz a tradição. E aí na praça sempre tem show, sempre tem teatro, sempre tem apresentações, bandinhas típicas, né, alemãs, bandinhas típicas também locais, né, da nossa região. Então a gente fica bastante feliz esses dias aqui, bastante gente participando e melhorando também a economia do município.
1: Um ótimo evento, prefeito.
0: Obrigado, obrigado a todos aí da Rádio Imperial, pessoal, nossos amigos aqui, irmãos de Nova Petrópolis. A gente teve aí também participando da festa de vocês, muito bonita, que teve o desfile semana passada. E também a gente sabe que vai ter agora a festa do folclore também, né, que a gente também quer ir visitar vocês.
2: Palavras do prefeito de Canela, Gilberto César, ontem à noite, lançamento oficial da Festa Colonial de Canela. Repórter Sicredi retorna em uma hora, até aqui com a gente, Claro Multicolin Gestão de Consórcios, fonoaudióloga Betina da Silva Poren, Novacred Soluções Financeiras, óleo de avestruz original Amazon Estrútil e Teseus 30.

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2: No minuto esportivo de hoje, quero parabenizar a equipe do Panelão de Gramado, que conquistou mais uma vez o Campeonato Municipal de Futsal Veterano na cidade de Gramado. Que competição! Foi uma grande final entre Panelão versus Unidos Futsal. Placar final 6-3 para o Panelão. Parabéns aos seus jogadores, à sua comissão técnica e à sua apaixonada torcida. Panelão, campeão na categoria veterano em Gramado. Parabéns por mais esse título. E um abraço muito especial ao Mano, ao Cezinha, ao Jorgito e ao Rafa. Pessoas que fazem acontecer quando o assunto é Panelão.
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12,4, 12,6 a temperatura, para não mentir, subiu um décimo, né? Tava 12 graus e meio, tá 12,6, então dá para se dizer que esquentou um pouquinho. O tempo tá daquele jeito, muita umidade, chuva fraca eventualmente aqui, cerração também. Nesse clima, esse comecinho de julho, hoje quinta-feira, dia 2. Bom dia, Imperial, no ar para Corsã, Benoit, Clínica Sorrindo, doutora Jaqueline Longo Malinski, Esquadrias MR, em Morro Reuter, Mobília Empreendimentos, Fink Supermercados de Picada Café, Fonoaudióloga Betina da Silva Poren, Círculo Saúde, Assos Galvão, Suibon e Doutor Flex. Alô, Dulce Goldschalk, em Presidente Lucena. Mas aí não tem tempo ruim, né? Tá na produção aí das rosquinhas com cobertura de chocolate. Aí eu olho aqui pra minha tela do computador as rosquinhas de chocolate, olho pra frente esse tempo fechado com cerração, vou ter que ir lá encher um copo de café agora, né? Pra acompanhar as rosquinhas, mesmo que virtuais. Valeu, Dulce. Elizabeth Ninoff de Oliveira, na Feliz, tempo fechado, dia bom para assistir os jogos da Copa do Mundo, tomar chimarrão e comer pipoca. Mas tá totalmente certa, pedindo Chico Rei Paraná. Obrigado pelo carinho e pela companhia. Abençoada quinta-feira a todos. Valdemar Câmara, tempo chuvoso também no Campestre, São José do Hortêncio. Giovanni, alô pra turma no oeste da Bahia, cidade de Barreiras. Ivone, Enio, Silvio, Rose, Teine, Arthur, Giovana, família Spies, hoje aniversário da mãe, a dona Ivone, completando 83 anos. Felicidades a ela, turma pede o João do Bandoneon. Já tô tocando. João Carlos Veríssimo, São Paulo, na companhia, Júlio Alas aí no Tevald, pra mãe Neuce, tia Lone, Saquete, Felipe, Márcia, Gerson e Alisson Weber, o Marcelo, João William Schmitz, Ademir Nogueira, Léo Bittenbender, o Jackson Lindemann, turma das pinturas Clauk, e aqui pra galera da rádio, Pedro Guedes, Boa Vista, Poço das Antas, vai ouvir no bloco música com Monte Carlo. E para começar, tem Super Banda Chopão.

0: Monte Carlo e o motoqueiro Chapa 13, antes Super Banda Chopão, o que tem a rosa. Agora 10h14, hora do recadinho da JB Mix, hoje com Adenir, bom dia.
1: Olá, bom dia Roger, bom dia também a toda a audiência de Nova Petrópolis, comunidade da cidade e da região. Grande abraço a todos, boa quinta, estamos chegando para falar de qualidade de vida. 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Grande abraço a todos, uma ótima quinta e uma boa semana.
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7: 10h21, 12,6 a temperatura. Amanhã segue mais escura, né? É, não amanheceu direito nessa quinta-feira, não. Amanhã mais escura, aqui instabilidade, cerração. Nosso abraço, nosso bom dia pro Balardim, chegando de volta aqui no Rio Grande do Sul. Diz que conseguiu a chave da porteira ontem e entrou, né? Chegando aí com mais uma cegonha carregada, mandou a foto de ontem lá em... Meu Deus, deixa eu ler devagar. Itirapina, São Paulo, né? Vindo carregado aqui de SUVs, que bacana aí. Bem-vindo de volta, né, Balardim, que leva a gente por esse Brasil afora aí, que maravilha. Um dos tantos amigos que nos levam de

Carona. Abraço, Márcio Schwab. Abraço, turma que passou buzinando cedo hoje aqui também. Obrigado pela carona. Campestre da Serra chove. Mandou uma bem animada para todos os ouvintes. Luiz Boff, bom dia. Ione Afonso conosco no Parici. Em Águas Brancas, Três Coroas. Desde ontem, 23 milímetros. Chuvinha fininha, mas parelha, né? E, ó, chegamos em Três Coroas ontem, começou a chover. Mas fizemos um lindo passeio. Ah, o recado do Paulo. Agora eu vi aqui o Paulo Hirt, de Três Coroas. Querido Paulo, esteve ontem aqui visitando os estúdios da Imperial. Veio fechar negócio, já aproveitou para passear um pouquinho também. Veio aqui dar um abraço na gente. Tiramos foto que tá nas redes sociais. Enfim, foi muito legal receber esses queridíssimos aqui. O Paulo Hirt e a Neiva Hack, de Três Coroas, né? E o tempo deu sorte, porque é que ontem pegaram um tempinho bom ainda e depois bateu-lhe água, né? Mas aí já estavam em casa de volta. Obrigado pela visita, viu? Um abraço aí pra vocês. Chuva em Tupandi, bom dia, Juscelene Maria Colin. E ainda na companhia, o Eduardo lá na Reta Grande Brochier.

0: João do Bandoneon fazendo buraco. Antes teve Chico Rei, Paraná, Minha Serenata. 10h29.
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2: 26 para as 11, 12 graus e 6 décimos a temperatura. Segue o tempo instável aqui na Serra Gaúcha. 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Um abraço para Andressa e a Dona Maria e em Morro Reuter. Obrigado pelo carinho e pela companhia de todos os dias. Chuva em Planalto, no norte do estado, terça, quarta e quinta até agora, 175 milímetros. É bastante coisa, né? Arlindo José Bortolini, nosso amigo ouvinte, mandando também a informação. Inesídio Gumbinácio Rora, Arroio Bonito, São José do Hortêncio. Eles moram num lugar que eu vou dizer, não tem tempo feio. Não tem tempo feio. A paisagem é tão bonita que tenha sol, tenha chuva, tenha serração, do jeito que for, sempre captam imagens lindíssimas, né? Abraços para a prima Daniele Kemper e família de São João do Oeste, Santa Catarina.

0: Catarina, e pelo que ela conta, por lá muita chuva também na região dela. Tem encerração em Morungava, ótimo dia para tomar um chimarrão. Mandar um abraço para Zulmira, Siminha, cunhada Cristiane, que estão sempre na escuta, e o marido Coque Viana. Recado da Daisy Hendry. Verdade, olha, com esse tempo aí, um bom chimarrão tá para lá de especial. Tânia Krumenauer de Sapiranga para todos os ouvintes e para a turma da rádio. Gilberto em Três Arroios. Adivinha? Chove, né? Chove muito aí em Três Arroios e tá pedindo música com a 0800. Vitor, Morro Grande, Viamão também com muita chuva. Ela variou, né? Por momentos mais tranquilinha, por momentos mais forte, mas instabilidade também na Grande Porto Alegre. Chapecó, bairro Refap, Vilmar Foz, bom dia. E quem tá levando a gente de carona é um amigão nosso. A turma da Imperial adora esse cara e eu sei que o carinho é recíproco também. Wilson, o motor, o piloto da nave dos Monarcas. Por onde anda o Wilson? Bom dia.
1: Bom dia, amigos da Imperial. Eu, Wilson, motor dos Monarcas, juntamente com o Paulo, aqui no tal do Mato Grosso. Nova Mutum é o momento, indo a Cuiabá, tá bom? Temperatura aqui 30 graus, o sol brilhando forte. Abraço,
0: Wilson, fugindo do frio e da chuva, né? Um abraço aí pra vocês e muito obrigado pelo carinho de sempre.

0: Banda Ecos, Kerb Fest, antes Nave Som, É Sério e Os Monarcas, Faca Prateada.
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0: Banda 0800 volta pra pista. O pessoal já tinha pedido aqui 0800 e depois entrou mais um pedido, mais um parceiro nosso do trecho, da estrada. Bom dia.
1: Bom dia, bom dia, bom dia. Aqui é o Vanderlei de Birubá, tudo bom? Sempre na escuta aí da Imperial. Só ia pedir uma música aí. Tô saindo de Birubá aí numa viagem aí, subindo pro Mato Grosso. Gostaria de pedir uma música aí, mandar sair para os colegas da estrada e principalmente nosso colega aqui de Birubá também, Paulinho Schreder, tá escutando a Imperial aí pelo aplicativo, lá em Palmas, no Tocantins, tá na estrada aí escutando a Imperial pelo aplicativo. Daí eu disse para ele, não, vou pedir uma música, o pessoal lá, os amigos lá vão rodar para nós. Sempre temos uma escuta aí da Imperial, beleza? Temos muitos amigos aí na Nova Petrópolis aí.
0: Valeu, tio, obrigado pela carona. Forte abraço aí nosso parceiro de Birubá, o Vandi. Tinha pedido, né, mandou por texto aqui depois, 0800. Em 30 segundos, repórter Sicredi.
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0: Mais informações do lançamento oficial da 32ª Festa Colonial de Canela que a Imperial acompanhou na noite de ontem.

0: que ela não é só voltada hoje à comunidade canelense, sim voltada a todo o turismo, todo o trade turístico, todos os turistas que vêm querem saborear, querem conhecer um pouco da nossa agricultura familiar, dos nossos produtores rurais, dos nossos agricultores, e a gente entrega isso. Muito sabor, muita diversão, muita brincadeira, muitos shows, um pão quentinho, uma cuca quentinha, quem não gosta, né? Toda essa agricultura, a gente remete tudo que o nosso solo tem de tão rico, né? E o nosso, a mão do nosso agricultor tem para oferecer.
1: Uma programação bem variada que só fortalece o turismo sempre em Canela.
0: Exatamente. A gente tem a base econômica todo o nosso município voltada e dependente hoje do turismo. A gente vem cada vez mais focando em trazer novos eventos. A gente tem um grande problema hoje, né? Que a festa está muito grande. E ela já não consegue crescer ela em virtude de estar localizada na praça central do município. É um problema gostoso de resolver, né? Quando você tem um sucesso absoluto como é esse, é um problema gostoso de se resolver, é um quebra-cabeça para os próximos anos, mas é um legado que a gente vem deixando, né?
1: Parabéns, sucesso, estamos juntos.
0: Muito obrigado por receber vocês. Vai ter muita atração, muita novidade para apresentar em breve.
2: A entrevista do nosso colega Luiz Alberto com o secretário de Turismo e Cultura de Canela, Atos Cunha. Repórter Sicredi retorna em uma hora. 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
1: E 3, 12.7 a temperatura, mudou pouquíssima coisa hoje pela manhã, né? Tava em 12 graus e meio, 12.7, não chegou aos 13 em nenhum momento aqui, tá? O tempo segue instável, chuva fraca, neblina e amanhã o amanhecer vai ser gelado, hein? Vai esfriar novamente mais um pouco por aqui. 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Dona Hilda Wolf, que alegria receber seu recado aqui. Hoje é homenagem para os bombeiros pelo dia deles hoje, em especial, claro, os bombeiros voluntários aqui de Nova Petrópolis, né? Hilda integra essa família aí também, parabenizando pelo trabalho, saúde e felicidades. Hoje, dia 2 de julho, o Dia Nacional do Bombeiro. Parabéns a todos, sejam voluntários, militares, civis, comunitários, enfim, a todos que cumprem essa nobre missão. Parabéns pelo dia de hoje. Cristina Bona em Tupandi pede os atuais, a Luamantina e Lírio na linha nova, também com a gente em Puerto Rico, Misiones Argentina, abraço do Nelson, a Tatiane Zanqueta em Morro Reuter, bom dia Elisabetta Bolfler, pra querida amiga Valesca, hoje tá de aniversário, celebrando seus 71 anos, felicidades. Guido Dapper de Dois Irmãos, tomando chimarrão do ladinho do fogão quentinho e na companhia da Imperial, e a tia Ju lá em Santa Maria do Herval, ela e o seu Antônio também do ladinho do fogão a lenha, tomando um chimarrão, e ainda o seu Antônio dando colo pro gatinho ali, ajuda a esquentar também, né? Um esquenta o outro ali. E pediu a música com La Montanara, aguardando o teu recado aqui também, 54-3281-1510. Ingo de Gravataí pra Sinilda em Lajeado, Ana Silva de Canela pra irmã Irene e o cunhado Inor, Juliane de Novo Hamburgo para a turma do ateliê da Ivanete e Nilva, pedindo o grupo Sorriso Lindo. Já por aqui, pra começar, La Montanara.

0: Os Atuais, a outra, Banda Z6, Eu e Você e La Montanara no Colinho do Alemão. Bom dia, dona Gessi. Dona Gessi. A tia Gessi, né? Manda um abraço pra ela também. É que eu misturei os nomes aqui, da Jussara e da dona Geni, a minha sogra. Estão aí ouvindo a Imperial também. Gostou da Banda Z6, né? Beijo aí, bom trabalho. Seu Darcy estiver aí por casa também. Bom dia. E o alôzinho ainda aqui, deixa eu ver quem pediu música. Marcos Aurélio Ayr, de São José do Herval, pedindo os Montanari. A Lúcia Steffen, em Dois Irmãos, pede para recordar o Sangue Latino. E seguimos, né? A Cristina Bonde Tupandi, que pediu os Atuais, agradeceu por aqui também. Calito Simon, do Pinhal Alto, grande Calito, também para os bombeiros pelo Dia Nacional do Bombeiro hoje, dia 2 de julho, agora 11h15, vamos com o recadinho da Obermag, nessa manhã fria, chuvosa de quinta-feira, com a gente o Jonas. Bom dia, Jonas.
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0: 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Bom dia, seu Gabriel Ribeiro. Sim, o xará do nosso colega aqui, o Gabriel de Oliveira Ribeiro, levando a gente na carona também, pegando a chuva na estrada nessa manhã, né? Pista molhada, vamos que vamos aí com a Imperial de carona, não tem erro, né? Abraço. Também no trecho, o Rig Baques, na capital, chuva, trânsito um pouquinho mais carregado também, que é natural, né? Faz parte. Valeu, Rig. Antes, a Elisabetta pediu uma valsa aí pra Valesca pelo aniversário. Quem também tá de aniversário hoje é a Clara Baques, isso, Clara Baques Sene. De aniversário hoje, e a Valesca, que já tinha recebido o abraço antes, então. Na escuta em Esteio, cozinhando e dançando, Senira Ruber também pedindo uma valsa. Vou botar uma bem bonita aí pra turma dançar, então. 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

0: obrigado.
1: Grupo Sorriso Lindo, Anjo Sem Asas, agora 11h27.
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1: Agora 29 para o meio-dia, 12,6 a temperatura, tempo daquele jeitinho, né? 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A Nádia de Farroupilha, homenageando o filho Jefferson Miranda pelo Dia do Bombeiro hoje, ele que é bombeiro civil. Parabéns pro Jefferson. Ouvindo a Imperial, Jorge Wilhock, família em Pomerode, também tá no trecho, né? No caso, ele tá pilotando a vassoura aí. Tá de faxina aí, Jorge. Um abraço, tchê. E tá chegando a hora, né? Cada dia que passa, estamos mais perto aí de Pomerode. 11 de agosto tem Quer Festa Imperial, diretamente da Pomerlam Fest, com a banda Estrela de Ouro. Alô, Rosani Noronha, em Barão. Hoje é aniversário da sobrinha Carol. Que Deus abençoe ela sempre. Parabéns, felicidades. Olavo e a esposa Edi de Novo Hamburgo, pro Edio Chuantes na Fazenda Pirajá, de aniversário hoje. E abrindo mais um bloco pro pessoal que pediu valsa, tem PF no bailão.

Sangue Latino, Amor Querido, antes os Montanari, Der Sommer kommt immer wieder, IPF no bailão com o medley de valsas. Agora 14 para o meio-dia, 12.3 é a temperatura. Bom dia, Plínio e Celi, preparando o almoço no fogão a lenha, ligados na Imperial, saindo aí batatinha mexida, arroz, feijão e mais complementos. Bom almoço. Alô, Emília, bom dia. Rodrigo Gaiteiro também no seu almoço. Bom apetite.

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3: Começa agora o programa Conexão Nova Petrópolis, o informativo da Prefeitura Municipal. Bom dia, ouvintes, vamos aos destaques de hoje.
4: A Secretaria de Saúde e Assistência Social de Nova Petrópolis informa que a sede da Secretaria está em reformas. O atendimento ao público ocorre no prédio em frente, na rua Coronel Alfredo Stieglitz, número 116, no antigo prédio dos Correios. As demais demandas ocorrem normalmente nas dependências da sede da Secretaria. Mais informações pelo telefone 54-3298-2650.
5: A Prefeitura de Nova Petrópolis está com inscrições abertas para o processo seletivo simplificado para contratação emergencial e por tempo determinado para os cargos de agente de combate a endemias, motorista, professor de língua alemã, professor de matemática e supervisor escolar. As contratações são vinculadas às secretarias municipais de Educação e Desporto, Saúde e Assistência Social e Obras e Serviços Públicos. As inscrições ocorrem até amanhã, 3 de julho, e devem ser feitas presencialmente no setor de protocolos da Prefeitura Municipal, na Rua 7 de Setembro, número 330, segundo andar, no centro, das 8h30 às 11h30 da manhã e da 1h30 às 4h30 da tarde. A seleção será realizada por avaliação curricular, considerando o tempo de experiência profissional, grau de escolaridade, títulos e cursos extracurriculares, conforme critérios estabelecidos no edital número 99/2026. O resultado final do processo seletivo será divulgado no dia 17 de julho, após as 4 horas da tarde, no Diário Oficial do Município.
6: A Prefeitura de Nova Petrópolis realiza um leilão virtual para a venda de bens móveis inservíveis ao município no dia 17 de julho. O certame ocorrerá de forma totalmente eletrônica, com julgamento pelo critério de maior lance por item. A sessão virtual está agendada para as 9h10 da manhã através do site do Portal de Compras Públicas em portaldecompraspublicas.com.br. Os interessados em participar poderão enviar suas propostas até às 9 horas do mesmo dia da sessão. Ao todo, o leilão contará com 65 lotes de bens móveis. A estimativa total de arrecadação com as vendas é de aproximadamente 1,2 milhão. Os interessados em avaliar os bens presencialmente podem agendar até 16 de julho. O horário de atendimento será das 8h30 às 11 da manhã e da 1h30 às 4h30 da tarde, mediante agendamento obrigatório pelo WhatsApp 54-99969-5288. O edital completo, com todas as especificações dos itens a serem leiloados, podem ser consultados no Diário Oficial de Nova Petrópolis ou no site oficial da Prefeitura Municipal.
3: A Prefeitura de Nova Petrópolis, por meio da Secretaria de Saúde e Assistência Social, promove uma capacitação sobre mucopolissacaridose e acondroplasia, doenças genéticas que afetam o desenvolvimento dos ossos e causam baixa estatura desproporcional. Realizada em parceria com a Casa dos Raros de Porto Alegre, a qualificação acontece na próxima terça-feira, 7 de julho, às 10 horas da manhã, no Espaço Sicredi Nova Petrópolis. A capacitação

0: A ação abordará o diagnóstico precoce e o reconhecimento dos sinais clínicos das doenças e é voltada às equipes da Secretaria de Saúde e Assistência Social e demais profissionais da saúde, educação e assistência social do município. A formação será gratuita, sem necessidade de inscrição prévia e contará com certificado disponibilizado pela instituição. 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Estas são as informações do Conexão Nova Petrópolis de hoje. Para mais notícias sobre o município, acesse o site oficial www.novapetropolis.rs.gov.br. Siga nossas redes sociais, arroba Prefeitura Nova Petrópolis e fique bem informado sobre o que acontece no município.
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0: De Rena, viva a colônia! Bom dia pro Alexandro, bom chimarrão aí na Joaneta, a nossa amiga Maria Isolde, a homenagem pra dona Valesca Knorst pelo aniversário hoje. Parabéns! Em 30 segundos, repórter Sicredi.
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0: diretor de eventos Joy. Fala da programação, da expectativa da Festa Colonial. Boa noite.
1: Boa noite, Luiz. Boa noite, ouvintes e espectadores da Imperial. Acho que como destaque da Festa Colonial, a gente fala do desfile Raízes, né, que já pode chamar ele de tradicional, que é um desfile que traz toda a cultura de maneira lúdica, né, todo o nosso folclore, tudo que a festa representa. Também acho que um destaque importante é para a nossa abertura, que terá o grupo Os Serranos, né, que acho que celebra muito bem a cultura que circunda a festa e tudo mais, né. Temos espetáculos teatrais, espetáculos de humor, muitos grupos locais participando. Enfim, será uma festa que está com 17% a mais de programação em relação ao passado. Então, a gente busca cada vez mais preencher os espaços da programação, porque a programação é o que coroa tudo isso, né?
0: Agricultura familiar sendo valorizada e o importante ter essas atrações. O turista quer tudo isso.
1: Exato. O turista ele vem procurar o que ele não encontra na cidade de origem dele, seja gaúcho ou não gaúcho, né? Então a gente tenta priorizar o caráter folclórico e cultural da festa com as atrações que conversem com essa temática, né? Então vocês não vão encontrar na festa, por exemplo, estilos musicais que não conversem com a temática, com a proposta, com o conceito da festa.
0: Sucesso.
1: Muito obrigado, Luiz. Obrigado a todo mundo e convido todos para participar, vir conhecer a nossa festa colonial 17 de julho a 2 de agosto.
2: E as soberanas do evento também conversaram com o Luiz Alberto.
0: 22ª Festa Colonial de Canela, Rádio Imperial FM presente. Queremos ouvir as soberanas, a Rainha Lavínia, a primeira princesa Clara, a segunda princesa Manuela. O teu convite, Lavínia.
3: Boa noite, nós somos a cor da 32ª Festa Colonial de Canela e queremos fazer um convite a todos para que sejam presentes na nossa grande celebração da agricultura familiar, das tradições canelenses e da cultura.
0: Clara.
4: Na nossa festa nós teremos muita, muita gastronomia típica, muitos produtos coloniais, além de diversas atrações também culturais.
0: Muito bem, Manuele.
5: Esperamos todos vocês do dia 17 de julho a 2 de agosto na Praça João Correia. Contamos com a presença de cada um de vocês para comemorar a 32ª Festa Colonial de Canela. Obrigada.
2: Muito bem. As soberanas do evento conversando também com Luiz Alberto, Imperial ontem acompanhando o lançamento oficial da Festa Colonial de Canela, evento que inicia no dia 17 de julho. Estaremos também na abertura oficial, aliás, na primeira noite tem Os Serranos, entre outras atrações, e no sábado 18 de julho, Manhã Alegre Imperial ao vivo, a partir das 9 da manhã, na Praça João Correia, no centro de Canela. Repórter Sicredi retorna à tarde. 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A todos uma ótima tarde. Em seguidinha, colega Gabriel chegando com o Tá Na Mesa, ele e o Topetudo, o mate Topetudo aí com esse tempo fechado, né, Gabi? Vendo a serração, essa chuva, esse frio chimarrãozinho, é uma boa companhia, né? Daqui a pouquinho, então, Chimarrão e Gabriel aqui no Tá Na Mesa.
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Meio-dia, 7 minutos, 12 graus, 3 décimos a temperatura. Boa tarde, com instabilidade, muita neblina, 95% a umidade relativa do ar. É o nosso Tá Na Mesa que vem chegando, é a programação do meio-dia desta quinta-feira, 2 de julho de 2026. 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Após o colega Roger, vamos por aqui chegando. Te faço companhia a partir de agora, te desejando um bom almoço, uma excelente tarde. E o convite 5432811510 ou no site imperial.fm.br. Vai participando aí, vai mandando o teu recado, a tua sugestão musical, o teu pedido, que é sempre com certeza muito bem-vindo e carinhosamente será atendido aqui em nossa programação. Abrindo a parte musical do Tá Na Mesa desta quinta-feira, trago a Super Banda Real de Nova Petrópolis.

Dobrado Tentação, com a Superbanda Real de Nova Petrópolis, meio-dia, 12 minutos, notas e comunicações. Devido à previsão do tempo para este domingo, o torneio de pênaltis no campo da linha Imperial, em prol da professora Cris, não irá acontecer. Então será realizado em uma nova data a ser divulgada. A Secretaria de Agricultura e Meio Ambiente de Nova Petrópolis informa que os produtores rurais do município já podem fazer seu cadastro no Programa Municipal de Mecanização Agrícola para incentivo em óleo diesel, sementes diversas e fertilizantes. O prazo para inscrição, solicitação e ressarcimento e entrega de recibos vai até o dia 13 de novembro. A inscrição deve ser realizada de segunda a sexta-feira, das 8 ao meio-dia e das 13h10 às 16h40 na Secretaria Municipal de Agricultura e Meio Ambiente. A Administração Municipal de Nova Petrópolis, por meio da Secretaria de Saúde e Assistência Social, deu início ao programa Inverno Gaúcho. Durante os meses de julho e agosto, a Unidade Básica de Saúde do Centro passará a contar com turno estendido, funcionando das 17 até as 20 horas. Mas é importante ressaltar que os atendimentos realizados neste horário diferenciado são exclusivos para pacientes que apresentam sintomas gripais. A Prefeitura de Santa Maria do Herval convida agricultores, comunidade, entidades e associações do município para participarem do desfile do Dia do Colono, que acontecerá no dia 18 de julho, a partir das 9 horas. Mais do que um desfile, este é um encontro, momento de valorizar quem construiu a história do município, preservar as tradições e mostrar a força da cultura para as novas gerações. Após o desfile, a programação festiva continua na Feira do Produtor, com atrações para toda a comunidade. Notas e comunicações retorna amanhã. Muito boa tarde, Nino, em Cascavel, Paraná. Parabéns pela programação. Valeu, Nino. O Dirceu Estrela, de Porto Alegre, sempre ligado na Imperial. Bailes e festas, muitos encontros comigo e com o Giovanni, né, em vários finais de semana. Obrigado, viu, Dirceu? Um abraço aí pra ti, uma boa tarde. Rodrigo Gaiteiro, do Pedancino, Normélio Chu, em Padre Eterno Ilgas. Já vai ouvir a banda Sulbrás. Meu xará Gabriel, tá no trecho, né, Gabriel? E vamos que vamos, né? Bom trabalho, boa viagem e obrigado pela carona. Boa tarde, Gabriel. Tempo bem fechado aqui no Tewald, Vanderleia e a pequena Thaís. Sempre estamos ouvindo a ótima programação desta rádio maravilhosa. Um grande abraço, Vanderleia, e um beijão pra Thaís. E o musical São Francisco, pra gente recordar, Lori, meio-dia, 15 minutos.

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Imperial, meio-dia, 25 minutos e meio, 12 graus a temperatura. Segue a chuva aqui em Nova Petrópolis. Ouvimos a banda Sul Brás, Cartas de Amor, e antes teve o San Francisco Lori. 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Muito boa tarde, meu amigo Guido Dapper, de Dois Irmãos, na companhia sempre. O André Reginato de Farroupilha, bairro São José, para a mãe Ana. A Elisabetta Buffler, do Padre Eterno Baixo, parabenizando no dia de hoje a Clara Baques, a Ceni e a Valesca Knorst. Isto, parabéns, muita saúde aos aniversariantes. Tatiane Zanqueta, minha conterrânea de Morreuter. Tudo bem, Tatiane? E o tempo novamente, né? É daquele jeito, nublado, muita umidade, tempo fechado com neblina, muita chuva. Vou fazer o seguinte, eu vou trazer agora a banda Tricolor e a música Blauer Himmel, né? O céu azul. Vamos ver se São Pedro não colabora com a gente e manda novamente o sol pra nós, né? Boa tarde, amigo velho. Estamos na tua agradável escuta aqui, né? O Lierte e o seu Henrique Chenardi. Obrigado, meus amigos. Estão no chimarrão aí também, né? Vamos juntos. Obrigado pela audiência de vocês. Banda Tricolor.

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3: Olá, nossa saudação cooperativista, aqui o jornalista Samuel de Kelbinecker com a edição desta quinta-feira, hoje 2 de julho, do seu programa Contato Direto. Sejam muito bem-vindos. A Sertel quer lhe auxiliar a economizar energia elétrica, adotando hábitos conscientes e simples. Por exemplo, limpe os filtros do ar-condicionado com frequência e utilize a função timer para que o aparelho não fique ligado a noite toda, programando-o para desligar após o ambiente estar aquecido ou resfriado. Por trás de cada escolha há um consumidor que confia, acredita e caminha junto com a Sertel. Seja na energia que ilumina lares e empresas, seja nos produtos e serviços que facilitam o dia a dia. Nossa missão é entregar mais do que qualidade, é compromisso e proximidade. A Sertel quer agradecer a você que a impulsiona a evoluir e a estar sempre ao seu lado. Seguimos juntos, conectados pela energia do cooperativismo e no compromisso de fazer a diferença. Hoje com um novo destaque relacionado ao Número da Sorte, prêmio concedido pela AXA Seguradora aos associados segurados pela Sertel. Na tarde de sexta-feira passada, conversamos com o associado Luiz Paulo Moraes da Silva, morador do bairro Conventos, em Lajeado, que ganhou o prêmio de R$5.000 referente ao Número da Sorte de maio, o número 45.457 do seguro de vida da Sertel. Ele traduziu como foi o seu sentimento ao receber essa notícia.
4: Primeiramente, quando eu recebi uma mensagem e logo foi pedido para atender a ligação, a primeiro momento eu achei que fosse um golpe, até porque pedindo dados, primeiramente, até para confirmação do prêmio. E, segundamente, a dúvida surgiu, porém, eu trabalho perto da sede da Sertel. E foi onde eu me desloquei até a Sertel para constatar. Chegando aqui, aí me deparei com o Gilberto e feliz e agraciado pela surpresa de ter recebido R$5.000.
3: É um dinheiro que vem bem aí pra gente.
4: Com certeza, vem pra agregar e a importância de, sei lá, tu fazer o uso da Sertel, da ser associado e ter essa importância de se receber um prêmio assim também.
3: Pois é, e nesse sentido, Luiz, como é que tu vem assim percebendo o trabalho

0: que a cooperativa oferece para as pessoas.
1: Eu acho que é um trabalho bem completo, até pela questão, até em momento que eu precisei de energia. Então, esse contato próximo que a Sertel tem, essa importância com o cliente, eu acho que é mais importante. E eu acho que essa premiação é uma retribuição que agrega bastante à empresa e, com certeza, a visibilidade dela aumenta, né? E a gente vê como uma empresa muito boa nesse sentido. Então, só tenho a agradecer novamente. E fico muito feliz pelo prêmio.
2: Este é o associado e o mais novo ganhador do Número da Sorte, Luiz Paulo Moraes da Silva, de Conventos, Lajeado. Parabéns, Luiz. Com foco na sua comodidade e para melhor lhe atender, a cooperativa Sertel conta com diversas formas de atendimento ao associado, entre eles os pontos de atendimento locais. Por isso, associado, quando você precisar, procure o ponto de atendimento presencial da Sertel mais próximo de você. Eles situam-se em Barão, Boa Vista do Sul, Canudos do Vale, Capitão, Lajeado, nos bairros Conventos e São Cristóvão, Marques de Souza, Poço das Antas, Pouso Novo, Progresso, Salvador do Sul, Santa Clara do Sul, São Pedro da Serra, Travesseiro e Vestfália. Também há atendimento em Forquetinha, nas segundas-feiras, em Gramado Xavier, nas terças, em Sério, nas sextas e em Taquara, nas terças e sextas-feiras. Além destes, você ainda pode buscar atendimento na sede da cooperativa, no bairro Teutônia, em Teutônia, e na sede operacional em Lajeado. A cooperativa quer estar sempre à sua disposição. Contato direto desta quinta vai ficando por aqui. A todos, uma boa tarde.
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1: Imperial FM, a festa no ar. 21 minutos nos separando das 13 horas. Um abraço pro Romeu em Westfalia, ligado com a gente. Obrigado pela companhia do amigo. O Luiz Henrique, de Planalto, Paraná. Um abraço para ti, viu, Luiz? Obrigado por estar acompanhando a gente. E claro, a gente agradece a audiência. Jair Fassbinder em Arabutã, Santa Catarina, e continua chovendo em Arabutã também. Jair Ritter de Formosa, Goiás. Tudo certo, meu amigão Jair? Rumo a Goiás, de Goiás, né? Formosa, Goiás, rumo a Brasília para as entregas. Boa viagem e bom trabalho. E hoje mandando um abraço aí pro colega, pro ajudante, o Alf. Valeu, Alf. Bom trabalho aí. Uma boa viagem para vocês e obrigado pela audiência aqui na Imperial.

0: Banda Sempre Alegre e o Popurri Bandoneon em Festa e Dobrado 2000. E antes teve Alpen Rebellen, Hans Blythe Do. 14 para uma.
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Música nova da banda Brilhos, Os Anjos Devem Voar. 7:11, 8 °C a temperatura, hora da gente conferir o Festa Baile Imperial. 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Luiz Henrique Volter, de Planalto, Paraná. Abração pra ti, viu, Luiz Henrique? Boa tarde, a filha Diana e o genro Cristiano, homenageando a mãe e sogra, a dona Marli Yankee, pelo aniversário no dia de hoje. Valeu, Diana. Valeu, Cristiano. E também o nosso amigão, seu Hilário Yankee, homenageando a esposa, a dona Marli, que está hoje completando mais um ano de vida. Desejamos muita saúde, Marli, muitas felicidades, um abração aí de toda a família e, claro, toda a equipe aqui da Imperial. E pediram para curtir a banda Periquito.

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1: Imperial FM, a festa no ar agora pontualmente, 1 da tarde, 11 graus 8 décimos a temperatura, segue a instabilidade, tempo bem fechado. Valeu, alerta aí pra você que está no trânsito, você que está no trecho, vá com calma, né? Dirija com cuidado, faróis sempre acesos, velocidade reduzida. E por aqui a gente segue garantindo a boa música na programação da 104,5. 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Rosane Noronha, em Barão, boa tarde. Hoje o aniversário da sobrinha, Carol. Olha só, parabéns aí pra Carol, muitas felicidades, muita saúde. Carlos Neumeister, também desejando aqui uma boa tarde, pedindo música com a banda Polos. Vou trazer agora a banda Polos, viu, Carlos? Um abraço aí pra ti. Querino, em Nova Hartz, tá com o chimarrão pronto por aí também, né, seu querino? Tá certo, e curtindo, claro, a boa música da Imperial, pede Super Banda Opus, vai ser a segunda do bloco. 3281-1510 ou no site imperial.fm.br para você participar com a gente, deixar o teu pedido musical, fazer a tua homenagem. Romeu, aí de Carlos Barbosa. Tá pedindo música do San Marino, né, Romeu? Valeu, um abraço aí pra ti, uma excelente tarde!

Banda Opus, duas gêmeas, e antes a banda Apolos, Lua do Amor, 1:09. Muito boa tarde, Ademar e a Neiva em Novo Hamburgo. Ótima tarde e programa para nós, né, Ademar e Neiva? Tudo de bom a vocês, viu, queridos? Boa tarde, quero desejar os parabéns para a mãe Valesca, de Morro dos Bugres Baixo. Desejamos muita saúde, felicidades, uma música bem animada do Baila Baila. Parabéns, Valesca, dos filhos e netos neste dia tão especial. Abração para a família e, claro, um abraço muito especial para nossa amiga Valesca Filkes-Hundheit. Muita saúde, viu, Valesca? Já trago Baila Baila. Agora tem o San Marino.

0: Baila, Baila, Jambalaya e antes o San Marino, Latinha na Goteira.
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Imperial FM, a festa no ar. 13 horas 22 minutos de Gruntela, Ventanietz. 11 graus 8 décimos é a temperatura. Programa Tarde a Nossa, quinta-feira, 2 de julho de 2026. João Greif, do Morro do Pedro, estamos em Ivoti, na casa do Douglas, cuidando da netinha Liz Carolina. Olha que legal, viu, João? Um abraço pra ti. Também pro colega Douglas, tá no trabalho com certeza, né? E a netinha Liz Carolina, um beijão, Liz. O Egídio de Sapiranga pede no embalo do shot com a bandinha da alegria. Uma boa tarde pra nós, né, seu Egídio? De dois irmãos, a Lúcia Stefan pede música também, que eu trago com o DJ Etsy. Na sequência, seu Marino Flar em Carlos Barbosa. Tudo certo aí, Marino? Amigão aí do bairro Triângulo em Carlos Barbosa pede música dos Três Tirus e a bandinha do Alemão Mila. Verdade, viu? Concordo com o que você falou, viu, Marino? O Bruno Neier, os Três Tirus, né? O Bruno Neier em suas composições... enalteceu muito a música do sul do Brasil, né? Trouxe músicas no estilo gaúcho, também trouxe músicas no estilo de baile, do bailão e também no estilo da bandinha, né? Trabalhou em várias regiões, vamos dizer assim, né? Com suas composições, com seus arranjos. Mestre Bruno Neier e os Três Tirus. Daqui a pouquinho sim, trago a bandinha do Alemão Mila, porque agora tem o Monte Azul.

0: para a gente recordar, Três Tiros, Bandinha do Alemão Mila, e antes, Monte Azul, Reutwillig, Lustig sein. 1:29.
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0: e a bandinha da alegria no embalo do shot. 25 minutos nos separando das 2 horas da tarde, 11 graus e 7 décimos a temperatura. 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Vamos por aqui atualizando as participações, recebendo boa tarde do André em São Vendelino, tempo fechado por aqui também. Matando a saudade de Nova Petrópolis, curtindo a Imperial aqui em Garopava, Santa Catarina, Marcelo Câmara. Valeu, Marcelo, obrigado pela audiência, amigão, uma boa tarde pra ti. O Ademir Bender. Temos que, com essa chuvarada, temos que escutar música boa da Imperial, pedindo Futuristas. Valeu, Ademir. Bom trabalho. Boa tarde. Meu xará Gabriel Klein, de Novo Hamburgo, tá na sintonia, subindo a Salvador do Sul, fazer um descarregamento, pedindo a música do Rainha Musical. Abração aí, Gabriel. Boa viagem, bom trabalho. Quem também tá no trecho é o Zé Brock, motorista da Carneiro Distribuidora de Águas, para toda a Serra Gaúcha, Litoral e Porto Alegre, região metropolitana, né? Música para todos nós motoristas que estamos na estrada. Partiu Bento Gonçalves e Garibaldi, um forte abraço. Valeu, Zé, boa viagem, bom trabalho e obrigado pela audiência. Sandra Fabiane Baldi, de Arroio do Meio, tudo bem, Sandra? Uma boa tarde pra ti, pediu banda Ébanos. 23 para as duas.
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0: DJ Etsy Rosamunde. Antes teve banda Ébanos Carolina. 15 para as duas. E falando em Carolina, dona Carolina Dalcin está acompanhando a gente. Olha só, ouvindo vocês e faxinando aqui em casa. A umidade está grande, mas estou tentando contornar. E a Carolina pede aqui, se tem algum ouvinte, né, que tem alguma dica para como deixar um pouco mais seco o piso, né? É, com essa umidade demora bastante, né, Carol? Um abração para ti, capricha aí na faxina, viu? E também, né, mandando um abraço pro pessoal que está enchendo bucho na casa do Douglas. Isso aí tem que fazer ele pagar o almoço mesmo, né, Carol? Tudo de bom aí pra ti e, claro, né, sempre agradecendo a tua audiência. Noeli Gossler, de São Sebastião do Caí, lindo o seu programa. Obrigado, Noeli. Tudo de bom, hein? A Odila, em Caxias do Sul. Um abraço, Odila.
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6 minutos nos separando das 2 horas da tarde. Futuristas viajando com o Wilson, e antes teve o Rainha Musical Fígado de Aço. 11 graus, 4 décimos a temperatura. Alô, Jorge Pavlovski, de Bento Gonçalves, muita garoa e começando a baixar a temperatura. Valeu, Jorge, obrigado, hein, amigão aí de Bento Gonçalves, curtindo a nossa programação. Acho que até o fim do dia nós teremos aí temperaturas bem mais baixas, né, do que no início do dia. É o que tudo indica. É, agora já começou aquele ventinho. A garoa vai diminuindo e o frio vem chegando com certeza, né? Previsão de muito frio aí para as próximas horas, para amanhã, final de semana. Silvestre em São Leopoldo ouvindo hoje a programação, né? Silvestre, por lá o dia também fechado, né? Muita chuva. E Garibaldi, a Marilice, curtindo a nossa programação. E a Carol Dalcinha, a Carolina Dalcinha, havia pedido aqui uma dica, né? Ela tá dizendo aqui, ó, para lavar o chão nos dias de umidade, eu coloco um pouquinho de álcool 70% junto na água, que ajuda a secar. É uma baita dica, né, Marilice? Obrigado. E ela tá me pedindo música do Flávio Dalcin, que é o pai da Carolina Dalcin, né? A música Lencinho, eu trago já já por aqui, tá bom, Marilice? Nos ouve em Garibaldi. Fechando esta primeira hora do programa Tarde é Nossa, agradecendo a Volone Becker no bairro Travessão em Dois Irmãos e a Cerâmica Caspari desde 1980 no mercado, matriz em Bom Princípio e a filial na cidade de Portão. 4 para as 2, para quem havia pedido, trago agora a banda típica Verno e Companhia.

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2: 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Você está recebendo visitas que falam alemão e você quer que eles te ensinem algumas receitas. Então, é bom se preparar para saber o nome de alguns utensílios de cozinha em alemão. Principalmente os tipos de panelas, pois eles podem ser bem específicos no que vão pedir. Vamos ver que opções existem. A panela é der Topf ou der Kochtopf. Mas claro que existem muitos tipos de panelas. Der Stieltopf ou die Kasserolle é a panela pequena com cabo longo. Por outro lado, há quem chame de Kasserolle a frigideira. Essas para fritar ou tostar, que também é mais comumente chamada de die Bratpfanne ou simplesmente die Pfanne. E a panela de pressão? É der Schnellkochtopf, a panela de cozimento rápido. Já a nossa famosa panela de ferro fundido e bem pesada, costumam chamar de Schmortopf, boa para fazer carnes de panela. Para o forno, geralmente se usa a forma de metal ou vidro temperado, der Bräter, que pode ter tampa, der Deckel ou não. Depois da receita pronta, é preciso servir a comida. E para isso, é preciso já ter a mesa posta, den gedeckten Tisch, com a louça adequada, das Essgeschirr, ou simplesmente das Geschirr. São as mais comuns, a saladeira, para colocar saladas, de Schlüssel, a sopeira é de Terrine, a molheira é de Sauciere. Assim como a travessa grande para o prato principal é de Servierplatte. Então, agora você já está preparado para uma experiência agradável na cozinha. E como você fala os nomes dos utensílios de cozinha em alemão? Mande um áudio para a Imperial. Será uma alegria poder ouvir você.
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1: Imperial FM, 14 horas e 5 minutos. 2h05, a tarde é nossa, hoje quinta-feira, 2 de julho. 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Vamos atualizando aqui os recados no 54-3281-1510, também no site imperial.fm.br. Boa tarde, Imperial, aqui é a Ilone e a Vera e a Inês, ouvindo a Imperial em São Pedro da Serra. Boa tarde para vocês. Já trago a música pedida, tá bom, dona Ilone? Alô, Carlinhos, em Santa Maria do Herval. Vamos que vamos, né, Carlinhos? Jair, em Mariana Pimentel, desejando uma boa tarde para nós. A Lucena de Morreuter, conterrânea aí, né, Lucena? Super abraço. Wilson e a esposa Catarina, em Nova Hart, sempre que possível acompanhando a Imperial. Coisa boa, hein? João Fiscal e para a namorada Luciana, do Parque Eldorado. Vamos lá, quem mais? Deixa eu ver aqui. Gabriel, tudo certo? Hoje fazendo os trabalhos por casa neste tempo chuvoso e na escuta da melhor Rádio Imperial. Pedido musical da banda Portal da Serra, né? A Doce Bandida, nosso amigo André Pazieca. Valeu, André. Bom trabalho pra ti, meu jovem. Gabriel, se possível, uma com André Renner para nós ouvir neste dia chuvoso. Solange Alves e a Márcia Albuquerque em Igrejinha. Claro, já vou separar aqui. Arcélio, na cidade de Portão. Tudo tranquilo, Arcélio? Uma boa tarde pra ti, meu amigo. 2h07, pra quem havia pedido. Vamos com ele, Flávio Dalsing, Banda Ouro.
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0: Banda Portal da Serra, Doce Bandida, Superbanda 0800, Kerp na Joaneta e o Flávio da Alcine Banda Ouro, Lencinho, 2:16.
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Carlos Montanari, Andando na Praia. 14 horas 22 minutos e meio. Valmor e Rejane Venecker, chuva em estrela também. Obrigado, amigos, pela audiência de vocês. Quem mais? O Beto Serrano de São Chico, taxista de São Chico, taxista da rodoviária. Tá ligadinho sempre com a gente, mandando um abraço aí pro Moacir, pro Neide, pra todos os taxistas, também pros ex-colegas aí do transporte da saúde, aí de Caxias, também de São Chico, de Canela, na verdade, né, Beto? Abração e um bom trabalho a vocês. Jenny Godoy, sempre, sempre junto com a Imperial, bairro Feitoria em São Leopoldo. Gilberto Carlos Klein, muita chuva em Três Arroios novamente, né, tchê? Pede música com Closer Thaler. Clóvis Dimmer, abençoada tarde pra ti também, Clóvis, já tem Serranos. Alô, Ninho, na Joaneta. Márcia e Adriana, família Grumbauer. Tem um chimarrão aí curtindo a gente. Clóvis de Alto Feliz, baita programação. Obrigado, viu, Clóvis? Siga sempre com a gente. 3281-1510 é o telefone e o WhatsApp da Imperial ou no site imperial.fm.br. Mais uma vez agradecendo a você, amigo e amiga, pelo carinho da tua sintonia aqui na Imperial, seja pelo FM, seja pela internet. É bom demais ter a tua audiência. E vamos lá com ele, André Renner.

0: Flow, Stertaler, Alas is ok, antes teve André Renner e Banda, Vou Pedir aos Anjos.
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0: Resultado da loteria, quinto prêmio, número 48, 0.048. Quarto

0: Prêmio 8.296, 8.296. Terceiro prêmio, 6.924, 6.924. Segundo prêmio, 5.423, 5.423. E o primeiro prêmio, 7.254, 7.254. Este é o resultado da loteria, extração das 2h20.
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0: 14 horas e 32 minutos, 11 graus, 4 décimos a temperatura. Chove forte aqui em Nova Petrópolis neste momento. 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Muito boa tarde, família Milk, na companhia em linha Olinda e as cucas de vários sabores quase prontas para ir pro forno, né, dona Lourdes? Olha só, hein? Deu água na boca agora, hein? Abração pro Carlos. Em São Lourenço do Sul, muita chuva, pessoal da mecânica Neuenfeld. Valeu, Ronei, bom trabalho. Daqui a pouquinho trago mais uma do Rainha Musical. Valeu. O Ivo Konsler, deixa eu ver aqui, né? Que na verdade quem pede a música é o Germano Konsler de Lajeado, pedindo o motoqueiro Chapa 13 para o irmão Ivo Konsler de Lindolfo Collor. A Vone Fritz em Estância Velha, bairro Floresta. Chuva fraca por lá hoje, né, dona Vone? Alô, Kleber, em São Sebastião do Caí. Igor, aqui de Nova Petrópolis, também ligado com a gente. Obrigado, viu, Igor? 26 minutos nos separando das 3 horas da tarde, para quem havia pedido. Serranos.

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0: Rainha Musical, o Sargentão, antes o Monte Carlo, Motoqueiro, Chapa 13 e Serranos, Namoro de Sítio. 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
0: 12 minutos nos separando das 3 horas da tarde. Vamos por aqui atualizando recados. Daqui a pouquinho a primeira edição da tarde do Repórter Sicredi. A Marlise acompanhando a gente. Boa tarde, Gabriel. Hoje quero pedir uma música pra mãe, a Helga. A Mana Sinaide pode ser uma da banda Porto do Som. Já tá separadinha por aqui. José Cláudio em Estância Velha. Pra mãe Eli, pra Maria Celeste, pro Faustão em Dois Irmãos. Aliane Marcos está em Joinville, Santa Catarina. Tempo nublado, temperatura 21 graus. Um abraço para a neta Andriele. Filho Douglas de Canoas, Wagner de Florianópolis e o filho Rodrigo. Beijão da mamãe, Aliane Marcos. Valeu, aproveita o passeio. A Maria Schneiderville, tudo certo, Maria? E um abraço hoje para o Ricardo e também para a Andressa, curtindo a Imperial. Lisete Schamberger, em São Pedro do Maratá, um abração para ti também. Já já tem musical JM. Quem mais? Deixa eu ver aqui. Boa tarde, tudo bem? Fábio Henrique, na escuta. Que chuvisqueiro. Valeu, Fábio. Obrigado aí pela tua companhia, meu amigão. Uma boa tarde. Marisa Rosa, em Santa Maria do Herval. Alôzão aí pra turma no Tebalt. 10 para as 3.

0: Renata Porto do Som, talvez seja amor e cheia de charme antes a super banda Canecos, valsa do bolão. Sinal anuncia, repórter Sicredi.
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0: O governo do estado do Rio Grande do Sul, a Prefeitura de Farroupilha e a concessionária Caminhos da Serra Gaúcha anunciam nesta sexta-feira, dia 3, amanhã, o início das obras de duplicação da RSC 453 entre Garibaldi e Farroupilha. A cerimônia será realizada às 11 horas no Salão Nobre da Prefeitura de Farroupilha, reunindo autoridades estaduais, municipais e representantes da concessionária. A duplicação contempla 18 quilômetros da rodovia e integra o conjunto de investimentos estruturantes previstos para a malha concedida. A Prefeitura de Canela está com inscrições abertas para os Jogos Coloniais da 32ª Festa Colonial, que ocorrerá entre os dias 17 de julho e 2 de agosto, na Praça João Correia. Tradicional atração do evento, as competições celebram os costumes da comunidade do interior e proporcionam momentos de integração entre moradores e visitantes. Entre os espaços mais aguardados está a cancha de bocha, que será novamente instalada na Praça João Correia. O ambiente se tornou um símbolo da festa, oferecendo aos participantes e ao público uma experiência ligada às tradições coloniais e ao convívio familiar. Saiba mais acessando as redes sociais da Prefeitura de Canela e também da Festa Colonial de Canela. Repórter Sicredi volta em uma hora. Até aqui nós agradecemos a parceria de Ideal Esquadrias em Ivoti e a RBT Internet. 2 minutos nos separando das três.
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Festa no ar, 15 horas, 2 minutos, 10 graus, 8 décimos a temperatura. Temperatura que vai baixando, 95% a umidade relativa do ar. Seguindo para a última hora do programa Tarde é Nossa, destacando a parceria de Unimed Serra Gaúcha, cuidado, inovação e futuro. 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O Adriano acompanhando o nosso programa em Pelotas, muita chuva na região sul do estado. Boa tarde também do Jurandir, acompanhando a gente no bairro São João em Dois Irmãos. Obrigado, viu, Jurandir. Na escuta em Três Passos, o Edinho e a esposa Carla, pedindo a flor do meu jardim. Super programação, obrigado, viu, Edinho. Carla, um abração pra vocês, hein. Um abraço e manda uma do DJ Etsy. Hoje o nosso amigo Márcio Spona, em São José do Sul, tá dando uma de pintor hoje por lá, pintando a casa nova. Isso aí, Márcio, capricha, hein, guri? Uma boa tarde pra ti, um bom trabalho. Lenita de Portão, tudo bem, Lenita? Isso é a felicidade com a Doce Encanto. Uma ótima tarde pra ti. Jacinta Rinker, de Santa Maria do Herval. Bem que São Pedro podia mandar um solzinho pra nós, né? É verdade, concordo contigo, viu, Jacinta? Tá no chimarrão e na pipoca. Zé Borges em Butiá, alô, Sérgio Cizimbra, o Roger Gaúcho Medeiros. 15 horas e 4 minutos. Vamos lá com DJ Etsy, abrindo mais um bloco do programa Tarde é Nossa.

0: Banda Doce Encanto, isso é a felicidade. O som do sul, flor do meu jardim e o DJ Etsy Nor in Huna Thousand Yara. 3 e 14.
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Este é o sucesso da banda Maria, com a participação do Paulinho do PF do Bailão e a música Garçom, 3:21. Programa Tarde é Nossa, desejando aqui uma boa tarde para você que nos acompanha, nosso amigo Carlos, José Carlos, aí de Capela de Santana, tá no galpão, tá no trabalho, curtindo a boa música da Imperial, né, tchê? Bom trabalho para ti, amigão. Daqui a pouquinho eu trago a música pedida, hein? Gabriel Alascudo, hoje quero mandar um abraço para as Margaridas, grupo de dança de Nova Petrópolis. Ontem nos encontramos em Lajeado, olha que bacana, hein? Recadinho da Elizabeth Sultbar, lá de Estrela. Super abraço, viu, Elizabeth? Alascudo, né? Um Alasnas. Boa tarde, Juliane. Gostaria de pedir uma música da banda Corpo e Alma para Nilva, também para Ivanete. Pode ser qualquer uma. Amamos a rádio de vocês. Ela está presente conosco todos os dias aqui no serviço. Que bacana, viu, Juliane? Bom trabalho para ti, para Nilva e para Ivanete. Já já trago uma do Corpo e Alma, sim. E obrigado por estarem acompanhando a gente, hein? Luciano de Três Coroas. Alô, família do Helio Knorst. Do Helio Knorst. Para a vizinha Valesca, está de aniversário hoje, mais uma vez parabéns. Inácio no Balarrai, para o Rock, também para a esposa Ana. Daqui a pouquinho eu trago a música pedida. Falando em música pedida, Lisette Schamberger de São Pedro do Maratá vinha me pedindo música do JM, já tô trazendo na sequência por aqui, tá bom? Lisette, um abraço pra você. E para quem havia pedido Castle Rutherspatzen?

0: Corpo e Alma, tá faltando beijos. Musical JM, A Procura da Felicidade e Kastler Trispatzen, Good Laune Zeit. 3:33.
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Imperial, 22 minutos nos separando das 4 horas da tarde. Futuristas para recordar chorinho do vovô. 10 graus e 6 décimos a temperatura. 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Alô, Ilvene em Estrela, muito boa tarde. Quem mais? Deixa eu ver aqui, o Arlindo de Indaial, Santa Catarina. Vou trazer uma do Monte Azul agora, viu, Arlindo? Não é a que você está me pedindo? Não sei se eu terei tempo de trazer as duas ainda no decorrer aí da minha programação, tá certo? Mas vou trazer agora o Monte Azul que o pessoal pediu. Boa tarde, gostaria de ouvir a valsa Bodas de Ouro do La Montanaro, uma das mais lindas dos últimos tempos. Parabéns à Orquestra La Montanaro. Recado do Flávio e da Lourdes Birk no Valarai. Um abração aí pra vocês. 20 minutos nos separando das 4. Pra quem havia pedido, então, tem o Monte Azul.

0: E o Rogério Magrão e banda, o coração pirou. Antes, Monte Azul, Fubica do Alemão. 14 para as 4.
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0: Orquestra La Montanara e a valsa Bodas de Ouro antes teve de Flippers. 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
0: Além do tradicional café colonial e da gastronomia típica, a oitava edição do Café na Colônia de Morro Reuter contará com duas atrações que prometem encantar o público: o desfile rural temático e o encontro de carros antigos. As atrações fazem parte da programação do evento, que ocorre neste final de semana, nos dias 4 e 5 de julho. O desfile, que acontece no sábado à tarde, é um dos momentos mais aguardados da programação e resgata a história e as tradições do interior do município. A apresentação reúne carroças, carretas, carros de boi, tratores, implementos agrícolas, agricultores e suas famílias, em uma homenagem ao trabalho e à cultura dos colonos. Ao longo do percurso, o público poderá conferir um verdadeiro contraste entre equipamentos antigos e modernos, utilizados na agricultura, mostrando a evolução do trabalho no campo, sem perder as raízes que marcaram a história da comunidade. Já o encontro de carros antigos, que ocorre no domingo, e deve reunir dezenas de expositores e apaixonados por veículos clássicos. Segundo um dos organizadores, Michael Klein, a expectativa é de uma grande participação de visitantes, fortalecendo a cultura antiga.

ou mobilística, além de movimentar a economia e o turismo local. Vamos recepcionar oficialmente os participantes a partir das 8 horas da manhã. Os veículos serão organizados por ordem de chegada na rua principal, ao lado da praça municipal. Para participar da exposição, os veículos devem ter no mínimo 30 anos de fabricação. A exceção são as Kombis, que poderão participar independentemente do ano, né? Então, qualquer ano pode participar as Kombis. Como incentivo, os 30 primeiros veículos antigos inscritos receberão gratuitamente um kit de café colonial. Mais do que uma celebração de carros clássicos, o encontro também possui caráter solidário. A inscrição para expositores será de R$ 10,00, mais um quilo de alimento não perecível ou R$ 20,00. Toda a arrecadação de alimentos será destinada à PAI de Dois Irmãos. Parte dos recursos obtidos com as inscrições, além da venda de camisetas e bonés oficiais do evento, também será revertida para auxiliar os irmãos Milk de Picaracafé que lutam para conseguir recursos para o tratamento de saúde. Repórter Sicredi volta amanhã aqui na programação da Imperial. 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Samuca tá chegando para comandar o fim de tarde Imperial. Eu volto amanhã ao meio-dia. Desejo a todos excelente fim de tarde. Fiquem com Deus. Agradeço a todos pela audiência. Conto com a tua companhia amanhã. E para fechar, trago ainda o pedido do Carlos, lá de Capela de Santana, que pediu Gildo de Freitas.

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gente, 4 e 5, 10 graus a temperatura, chegando para o nosso fim de tarde imperial, molhado, né? Mais uma vez com chuva, instabilidade, neblina, pacote completo do inverno gaúcho. E aqui na Serra, hein? Visibilidade mais uma vez reduzida. Mas tá tudo certo, né? Aqui na Imperial o tempo sempre é bom. A gente traz pra você a boa música, pra você que tá nos acompanhando. E vamos que vamos, com muita alegria, em mais um fim de tarde Imperial. 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Copa do Mundo rolando, a pipoquinha, fogão a lenha, a lareira, tá tudo valendo, né? É verdade, complicado inclusive pra secar a roupa, né? O pessoal já tá aí alguns dias com essa umidade. Olha, quem não tem secador, quem não tem fogão a lenha,

passa trabalho, né? Vamos que vamos, gente. Chegando a primeira de hoje, tem grupo Essência do Som, né? A banda Essência do Som. E você pode mandar o teu recadinho, 5432-811510. Pós-colega Gabriel, amigo Samuca, te faço companhia por aqui. Chegando Essência do Som, 4 e

Beleza, gente. Ouvimos a banda Munich virando caneco antes essência do som, juntando moedas. Espanha e Áustria em campo, né? 0-0 primeiro tempo. Deixa eu mandar abraço por aqui, o Normélio Chuno, Padre Eterno Ilgues. Tá com a gente, pede banda 10, né? O Alexandro também, o Rodrigo também, o Leandro de Canela. Alô, Leandro. Ah, eu esqueci de falar do pinhão aqui. Mandou uma tigela aqui cheia de pinhãozinho cozido, né? Fica mais bem macio, né? Que tal? Grande Leandro. E aí, Canela deve estar tipo Nova Petrópolis, né? Talvez mais frio ainda. É frio, é umidade, enfim, né? Faz parte. É inverno gaúcho, né? E aí a gente vai se virando com essas guloseimas aí, né, Leandro? É pipoca que eu falei, seja ela com melado, salgado, o chimarrãozinho, café, o pinhãozinho, né? O que mais? Bolinho de chuva. Hoje tá valendo tudo, né? Valeu, abraço pra turma por aí, uma excelente tarde também, viu? E tá por lá curtindo a Imperial. Mandou ele aqui, ó, já que a Áustria tá em campo, roda uma em alemão aí. Mas é pra já, vamos botar uma da Áustria direto, né? Da Áustria com o Klostertaler por aqui. Agora 4 e 3Z. 4 e 3Z.

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3: Vamos lá, gente, 4h20, 10 graus aqui em Nova Petrópolis, com tempo instável, né? Muita umidade mais uma vez. 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

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Rogério Dieter, alô Vale dos Sinos, grande abraço, grande Rogério. Olá, Imperial, muito frio e chuva em Puerto Rico, Misiones, na Argentina. Olha que maravilha. Alô, Nelson, muito frio e chuva por lá também, né? Pedindo uma com Daniel Hack. Daniel Hack, gaiteiro do Serranos, esse, né? Ex-gaiteiro, né? Hoje não mais. Toca os Montanari, dançando em Juí. Vou trazer já em seguidinha aí. Abraço pro nosso amigo Jair, né? Agora sem chuva, mas tempo fechado por lá também, né? Família Milk na linha Olinda. Segue a chuva aí também, né, gente? Abraço Lourdes, abraço Carlos. Obrigado aí pela companhia. 4h22.

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3: Beleza, gente, agora 4h33, né? 4 horas mais 33 minutos. Tudo devendo banda 10, ainda vai pro Normélio agora. Aliás, por falar em banda 10, essa aqui é novinha, hein? Lançada hoje, tá chegando aqui na programação já na segunda do bloco, né? Primeiro a gente toca Montanari, já na sequência nova da banda 10. Vitor Maine na companhia lá no Matiel Parece Novo, pede músicas alemãs do Nelson Milk, claro, vamos trazer já em seguidinha aqui, né? Maravilha. Schnitt e por aí vai. Valeu, Vitor, aquele abraço. Marcos Santa Cruz, deve ser Marcos de Santa Cruz, né? Grande abraço, Marcos. Obrigado aí pela audiência também. O Jair Guto, lá na Francesa Baixa, tá na companhia. Tempo feio por aí também, né? Alô, São Pedro da Serra. Estão aí no carregamento, lá na Agropecuária Santa Clara, né? Valeu, Jair. Grande abraço aí, viu? Obrigado pela companhia também. Amigos em São Pedro da Serra. Beleza. 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

Tá aí a nova da Banda 10, segunda divisão, antes Montanari, dançando em Ijuí. É, a turma em Liberação no Paraguai também tá com a gente. Alô, Celso, grande abraço. Segundo ele, por lá já faz 8 dias que o sol não dá as caras, hein? Bom, aqui nós já estamos há um bom tempo também, né? Embora o sol apareça aí em final de semana, apareceu, né? No sábado, tivemos dias bonitos. Sábado tava lindo o dia, né? É, mas, e aí fechou e ficou por isso, né? Mal e mal aí a gente teve tempo seco, né? Agora, firme mesmo com sol, céu limpo, faz alguns dias já. Quem mais tá conosco? Abraço, turma tá nas pinturas aí na Picada Café, mas ele deixou bem claro que pintura nessa umidade só por dentro. E olhe lá, né, turma? Abraço pra vocês aí, pessoal da Bittenbender Pinturas, Nicolas Valdir e Leander, e a outra turma que tá na escuta lá na Joaneta, o Volney e o Fogareiro. Mandando um abraço especial pro Volney, não sei por que ele não tá muito feliz hoje, segundo eles aqui, mas tá mandado um abraço pra vocês. Eu já tem Alma Nova também na programação, especial pra essa turma boa aí que não dá folga, né? Não, tem que trabalhar, né? A turma tá a mil aí com a gente. A música alemã, já, Alma Nova, Encanto, por aí vai, né? 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
5: Beleza, gente, vamos lá, agora 11 para 5, hein, e para completar, agora começou o vento aqui em Nova Petrópolis também, né, não bastasse a chuva, a cerração, a umidade, o frio, agora o vento veio também, né, então a sensação térmica, olha, a gente vai baixar bastante por aqui, viu? Vamos fazer um convite especial para todo o município, né, mas em especial a comunidade da Linha Temerária, que amanhã tem a festa na escola aí, né, tem a festa de São João, da Escola Pedro Beck Filho, amanhã, sexta-feira, dia 3, no ginásio da escola a partir das 18h30, né? Daí já fica o convite especial estendido, claro, para pais e parentes, né? Enfim, os alunos, né? A comunidade escolar, mas também a comunidade em geral, né? Que quiser participar. Amanhã, então, a partir das 18h30, o Arraiá da Pedro Beck Filho na linha Temerária. Com, claro, né, as tradicionais comidas típicas de São João, as apresentações dos alunos, a pescaria e muito mais, né? Tudo que tem aí nas típicas festas de São João, boas festas de São João das escolas, né? E amanhã, a vez da linha Temerária, feita o convite aí para vocês, né? Feito o convite, melhor. Inês Ram, em Dois Irmãos, e um abraço especial aí para as amigas, né, de Dois Irmãos. Valeu, grande abraço. Sol é coisa rara por aqui, mas seguimos em frente. Henrique Zaro, em Carlos Barbosa. É, não tá mole, né, Henrique? Abraço. João Fiscal para Luciana, toda a turma aí também acompanhando a gente. A Geni também, frio e chuva por lá. Rodrigo Gaiteiro para Iracema Mevios de Gramado, né, pé de Monte Azul. Muito bem, tá mandado aí o abraço também. Já tem Monte Azul no bloco. Abrindo o bloco, musical Encanto.

0: Legal, gente. Tá em Monte Azul, aqui na nossa programação, 9 graus e 7 décimos, tempo fechado aqui na Serra Gaúcha e também fechando a primeira hora aqui do nosso fim de tarde, né? 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
2: No Minuto Esportivo de hoje, quero parabenizar a equipe do Panelão de Gramado, que conquistou mais uma vez o Campeonato Municipal de Futsal Veterano na cidade

0: fazem acontecer quando o assunto é panelão.
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Vamos lá, 5:04. 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

5:07 agora, siga mandando aí teu alôzinho, um abraço por aqui. Deixa eu ver aqui quem mandou a fotinho aqui. Gabriel, né? Gabriel tá com a gente. Abraço também pro Guido Dapper em Dois Irmãos.

0: Banda Mariá e o PF no Bailão aqui na nossa programação. Teve também Alas Beer e Alma Nova, né, gente? 5h17, já tem música aí pro amigo Rick Emp. Participação também por aqui da Jussara, né, que tá com a gente, pede música também. Trago daqui a pouquinho aí, tá bom, gente? Valeu, valeu. Espaço Comercial e eu já volto.
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Tem a música alemã aqui na Imperial com o Olaf de Flipper aqui na nossa programação e também teve lá no bloco anterior, né, a música, deixa eu voltar aqui, é com a banda Maria, né, o pessoal que pediu o nome da música aí é Garçom, tá bom? Vamos lá, quem tá com a gente por aqui, o Eliseu em Estância Velha, pede música dos Reis do Baile, os atuais, boa, hein? Eu voltei, chegando já na sequência por aqui, tá bom, Eliseu? Abraço! Quem mais? Ah, tô devendo pro Rick Emp também, né? Já tá chegando agora a música por aqui. 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Abraço também pro amigo Jairo lá em Novo Hamburgo conosco. Valeu, Jairo. Aquele abraço.

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3: Imperial FM, agora 5h33, 9 graus a temperatura, gente. Olha, a ponte sobre o Rio das Antas entre Bento Gonçalves e Cotiporã está com o fluxo de veículos bloqueados pela Defesa Civil, né? A medida preventiva é em virtude do nível do rio. A travessia com acesso pela RS-431 sofre constantemente com bloqueios em função da cheia do Rio das Antas. Para evitar deslocamentos desnecessários e transtornos, a Prefeitura de Bento Gonçalves orienta que a população procure rotas alternativas e acompanhe os canais oficiais da Prefeitura para novas atualizações. Outra opção para os motoristas é em substituição por rota, né? A rota por Santa Teresa, Mussum e dois Lajeados. A BR-470 é uma rota alternativa e na quinta-feira teve tráfego flexibilizado entre Bento Gonçalves e Veranópolis. Agora a rodovia passa a ser liberada, né? Em momentos maiores. Então fica aí a dica para você que circula aí pela região da Serra, né? Principalmente entre Bento Gonçalves e Cotiporã. 5h34, Copa do Mundo rolando por aqui, Espanha e Áustria. A Espanha vai fazendo 2-0, né? Já na reta final aí, né? Quarto final do jogo, 2-0 para a Espanha. Os atuais.

Aí a Super Banda Chopão aqui na nossa programação de Soma, Coma e Uma Vida. E quanta gente já tá com saudade do verão. Mas vai longe o inverno, hein, gente? Vamos ter calma aí. Vou mandar abraço pro meu amigo Azevedo, turma lá em Candelária, na companhia do grande Azevedo, seu Atair de Azevedo, né? E vamos que vamos pedir uma música alemã. É, ontem toquei uma do Akin, o Akin Petri, né, que é filho do Wolfgang Petri, músicas conhecidíssimas, inclusive com versões em português, e várias bandas que regravaram. Vou trazer mais uma do filho do Wolfgang, então, né, música por aqui chegando, a música alemã em destaque aqui na Imperial também. 18 para 6, Wahnsinn.

0: Imperial 15 para 6, em 8.9 a temperatura. Marcos Itke está com a gente lá em Santa Cruz do Sul, né? Acompanhando pelo app, pedindo uma bandinha furiosa. Ah, vai sair uma boa já na sequência aí, viu, gente? Abraço, Marcos. Alô também pro Nelson de Barão, tá na companhia, pra namorada Luciana, dizendo que ama ela demais. Que bom, hein? Pedindo Champion, trago daqui a pouquinho também na programação. Faltando agora 14 para 6.
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Beleza, gente. Agora 5h52, 8.9. A temperatura baixou um pouquinho, né? Vamos seguindo por aqui a nossa programação e sempre no oferecimento, né? 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Vamos seguindo por aqui, a turma pediu uma bandinha boa aí, né? Vamos trazer, já que a turma tá lá em Santa Cruz, trazer uma da turma de lá, né? Os amigos da banda Munich, abrindo mais um bloco por aqui, em seguida tem Champion.

0: Champion aqui na nossa programação e a Boca Louca antes, Banda Maniche, Popurri no embalo, faltando para 6, 8 graus e 9 décimos a temperatura, fechando por aqui o nosso fim de tarde imperial para o Hotel Schaefer em Piratuba, Santa Catarina, contato no 4935530220, Mercado PL em Presidente Lucena, siga no Instagram o Mercado PL, Funerária Rost em Sapiranga, contato no 51-3599-2788. 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Em seguidinha, aqui na programação, o Preferência Popular. Então siga conosco por aqui.
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0: Em Nova Petrópolis, tempo encoberto, instável, com chuviscos, temperatura em 8 graus e 8 décimos. 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
1: Vamos lá, gente. 6 e 4, 8.9 a temperatura. Seguindo por aqui com a programação da Imperial e a partir de agora, trazendo para você o Preferência Popular desta... Hoje é quinta-feira, né? 2 de julho. 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O Preferência Popular no ar até as 19 horas, seguindo a programação por aqui nessa noite já, né? De tempo com instabilidade, neblina, garoa, frio, vento, pacote completo de inverno hoje, né? César Moreno, é novidade, chegando aqui na programação, participação do Rainha Musical, Cheiro de Dove.

Tá aí, novidade na programação, César Moreno com cheiro de Dove, 6 e 8. E olha, vou te contar, a vida prega umas peças na gente, né? Algumas curiosidades que acontecem, e agora foi uma dessas, né? As coincidências da vida. Porque eu tava procurando uma música gaúcha pra tocar aqui, fui reto aí nos Monarcas, né? Como várias vezes eu faço. E aí tá, escolhi uma, né? Vamos trazer uma das novas dos Monarcas. Botei na programação, eis que eu olho aqui pro nosso WhatsApp, quem tá com a gente? O Wilson, mas que tal? É o motorista Monarca, né, seu Wilson? Grande abraço aí. O Wilson que é motorista do Monarcas já há muitos anos e tá lá em Cuiabá. 30 graus de temperatura, começando hoje a turnê de volta para casa. Olha que legal, abraço, viu, Sol? Abraço a você e, claro, toda a equipe de Os Monarcas, né, do grupo Os Monarcas, que é um fenômeno, né? E leva a nossa música gaúcha Brasil afora. Grande abraço para vocês aí, estendo abraço a toda a equipe também. E, bom, já que eu havia programado, né, não vai ter jeito, vamos ter que tocar Os Monarcas então, né, viu, Sol? Abraço pro André Luiz Schneider em linha Franco Westfália também, né? Por lá chovendo, frio também, né? Coisa, né? Alô, Jairo em Novo Hamburgo, ele que gosta de um frio que Deus ouviu. Mas tá com mate lá, né? E fechou todas. Valeu, Jairo.

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4: Oi, gente, aqui quem fala é Loiara, da banda Indústria Musical. E nós também estamos aqui na programação da Rádio Imperial. A festa no ar.

Indústria musical, eu e ela, agora 6h22, 8 graus e 9 décimos a temperatura. Segue por aqui a nossa programação, noite já, né, desta quinta-feira. É, reforçando então um abraço para a turma lá de Westfália que está com a gente. Alô, dois irmãos, a Lúcia também pede música com o Vilseu Pause, já está no ponto roda agora aí, tá bom, Lúcia? Valeu, valeu, valeu. Turma que está acompanhando a nossa programação, quer pedir música, quer mandar alô? 54-3281-1510 aí disponível para você. A Copa do Mundo que segue, né? Aliás, durante até o dia 19 de julho, né? Segue a Copa do Mundo. Agora, futuramente, nas próximas fases, com menos jogos por dia, né? Mas tivemos a classificação dos Estados Unidos agora há pouco com o placar de... Aliás, ontem, né? Com o placar de 2-0 sobre a Bósnia. A Espanha, que acabou fazendo 3-0, então, na Áustria hoje à tarde. Logo mais, hoje às 20 horas, tem Portugal e Croácia. Sai mais um classificado hoje. E na virada, né? Na madrugada de quinta para sexta, tem ainda à meia-noite o jogo da Suíça contra a Argélia. Amanhã, às 15 horas, Austrália e Egito. E também amanhã, às 19 horas, Argentina e Cabo Verde. Brasil já com seu confronto definido para o domingo com Brasil e Noruega. 6h24, Vilseu Pause.

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7: Loteria, extração das 18h20 desta quinta-feira, dia 2. Chegando por aqui o quinto prêmio, 6.573, 6.573. Quarto prêmio, 9.249, 9.249. Terceiro prêmio, 7.659, 7.659. Segundo prêmio, 2.951, 2.951. E o primeiro prêmio, 3.608, 3.608, 3.608. O primeiro prêmio. Vamos seguindo por aqui agora, 6h32, né, gente? 6 horas mais 32 minutos.
6: E
7: 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Elidson em São Leopoldo, para esposa Terezinha, amiga Iva, né, do Paraná, que tá por aí visitando a turma. Verida Pretzel em Ivoti também conosco. A Marieta em Picada Café tá na companhia. Tá pedindo música dos Atuais. Já vou botar no bloco aí, tá bom, Marieta? Valeu!
8: Receita moda antiga.
7: Os Montanari, 8 graus e 8 décimos a temperatura. Boa noite pra você.

0: Harmony, Hertz and Hertz aqui na Imperial, agora 16 para 7, 8 graus e 7 décimos a temperatura.
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3: Legal, gente. Agora 12 para 7, hein? 8.7 a temperatura. Segue o tempo instável com muita umidade, garoa por aqui, né? Enfim, né? Segue desse jeito. Abraço pro Luiz, né? Que tá na companhia da gente. Maravilha. Pediu para recordar uma dos carpinteiros. Já tá no ponto aí, roda na sequência, tá bom, Luiz? Valeu. Aquele abraço. Aliás, por falar em Luiz, próximo sábado estarei juntamente, né, com o Luiz no Manhã Alegre Imperial, direto da padaria e confeitaria Delícias da Rosane, aqui em Nova Petrópolis, né? Já na sexta-feira tem a abertura oficial da Tricofest em Picada Café, onde a Imperial também vai estar presente. Lembrando, então, no sábado, no Manhã Alegre, direto lá da padaria da Rosane. À tarde, né, tem o Kerpfest na praça, durante o Festival Sabores da Colônia também, né? Então, já fica aí o convite para você acompanhar as nossas externas, né, deste final de semana. Vamos seguindo com mais música para quem havia pedido o Carpe.

Monte Carlo aqui na nossa programação, agora 4, faltando para 7, 8.7 a temperatura. Eduardo Henrique Kohenborger tá na companhia também, né, lá na Reta Grande em Brochier. Repeteco rapidão da loteria, quinto prêmio 6.573, quarto prêmio 9.249, terceiro prêmio 7.659, segundo prêmio 2.951 e o primeiro prêmio 3.608, prêmios da Loteria Extração das 18h20. A gente vai fechando por aqui o nosso Preferência Popular, agradecendo a Colombo, Druque Gráfica, Energias da Natureza, Instituto Ivoti, Freca Atacado e Varejo e Cerâmica Caspari. Sigo contigo na internet, no FM, a Voz do Brasil chegando na sequência e logo mais às 20 horas o Vem Amigos na Imperial. Aqui no FM, daqui a pouquinho então, a Voz do Brasil.

Tá aí, música com Rainha Musical, antes Helen Fischer, também a banda Nova Estrela e banda Opus. Alô, Ilvene, tá na companhia, alô, Estrela. Turma enforquetinha com a gente também, né? Saindo uma fritada de peixes por aí. Alô, André, Adriano, Décio, Marco, toda essa turma aí, aquele abraço. Bom frito aí pra turma, viu? Vamos que vamos. Música com Renato Weber, agora 7h13.

Legal, tá aí a música com o Recanto da Serra, agora 7h28, 8 graus. Abraço pra turma aí do quiosque do Décio, né, lá em Forquetinha. Galera do Peixe aí, aquele abraço. Quem mais com a gente? André Reginato pede música pra amanhã, na turma de Farroupilha aí no bairro São José. 7h30 agora, né, gente? Tô liberando o espaço mais cedo por aqui pro nosso colega Giovanni já aí também se organizando, porque logo mais tem o Vem Amigos, né? Trazendo aí mais um super bate-papo. E aí com lives também nas redes sociais, enfim, fica o teu convite aí pra você conferir também. E a gente se encontra amanhã às 20 horas no nosso Sextou de novo. Um grande abraço e até lá.

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0: Mas enfim, é o que temos para o momento também. 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E o meu convidado já está por aqui, já tomou um mate topetudo, tá tomando um café, tem uma água também, porque hoje nós vamos ter muita história. Mas antes de iniciarmos, quero aí saudar e dar o meu boa noite ao meu grande amigo Luiz Carlos Schneider. Peço desculpas por ter tirado de casa numa noite feia como essa, mas com certeza nosso ouvinte vai ser brindado aí, porque tem muita história aí, né, Luiz Carlos? Boa noite.
1: Boa noite, Giovanni. É um prazer, me sinto lisonjeado poder participar desse maravilhoso programa. É muito ótimo, muito bom, né? Os músicos chegar aqui e contar a história deles, né? Um pouco, né?
0: É verdade.
1: Como é que foi a vida, como é que começou.
0: É verdade, essa é a intenção.
1: Isso é muito importante, né?
0: Com certeza.
1: E eu me sinto muito feliz poder estarmos aqui.
0: Que legal,
1: E quero mandar um abraço também a todos os profissionais da Rádio Imperial FM.
0: Olha aí.
1: E vai um abraço do Luiz Carlos. E todos os ouvintes de casa, e se quiser mandar, pedir alguma música ou mandar mensagem.
0: Claro.
1: Vamos aí.
0: Ó, pessoal buzinando aí, ó. Pessoal passa na frente buzinando, escutando Imperial, bem isto. Amigos. Isso é bonito, né?
1: Exatamente.
0: Isso é bonito. Muito bem. Tá aí então, esse é o Luiz Carlos Schneider. Eu, pra falar a verdade, eu tenho a lembrança dele desde o Amazônia. Mas enfim, até nós chegar na Amazônia vai demorar ainda. Então pra você que tá em casa agora, numa boa, dá uma renovada naquele mate, né? Porque tem muita história aí nessa noite. Vamos começar pelo começo, como eu sempre costumo dizer?
1: Vamos começar.
0: Vamos começar. Aonde e quando nasceu Luiz Carlos Schneider?
1: Eu nasci aqui em Nova, no hospital em Nova Petrópolis, né?
0: Aqui em Nova?
1: Eu sou filho daqui.
0: Mas olha...
1: E depois eu me criei na Linha Temerária.
0: Linha Temerária? É. Nasceu no hospital de Nova Petrópolis. Isso. E a criação na Linha Temerária.
1: Isso.
0: Que ano foi isso?
1: 1960.
0: Então tu estás com...
1: 66.
0: 66 anos.
1: É.
0: Mas olha aí, não aparenta, hein? Tá um gurizão ainda.
1: Conservado, né?
0: Conservado.
1: Isso que as noites judiaram
0: exato,
1: um pouco mais.
0: Exato, por isso que eu disse, não.
1: Eu dei bastante sono, mas mesmo assim, eu sempre fui um músico que nunca fui de ir atrás de bebidas, essas coisas tudo, e dormir certinho, sabe?
0: É, isso aí faz toda a diferença.
1: Recuperar o sono perdido.
0: É,
1: isso quer dizer muito, né? Se cuidar também,
0: com
1: né?
0: Com certeza. 1960, olha aí.
1: É.
0: Linha Temerária.
1: Linha Temerária.
0: Bom, nós conversávamos fora do ar. Linha Temerária, interior de Nova Petrópolis. Já tinha luz naquele tempo?
1: Lá em casa tinha, mas tinha locais lá que não tinha luz na época.
0: É não. Mesmo?
1: E o meu pai morava bem em cima da estrada, bem perto. Uma casa de madeira bem enorme, grande, de grande.
0: Uh-huh.
1: Uma casa bem antiga, né?
0: Antigamente era assim, né? Era costume isso.
1: E lá do lado tinha um armazém do seu Miller, né? Que era o vô do meu cunhado, né?
0: Sim.
1: E daí, nós era gurizada, né?
0: Uh-huh.
1: E lá tinha, no sábado de tarde, o pessoal ia lá pra cortar o cabelo, né?
0: Ah, lá no armazém?
1: E tomar o schnepsia,
0: no
1: né?
0: No armazém?
1: É. Tomar os seus aperitivos, né?
0: Sim, sim. Mas no armazém pra cortar o cabelo?
1: Sim, mas embaixo do armazém.
0: Ah,
1: né? E ele tinha um porão lá.
0: Ah, tinha um porão.
1: Eu me lembro, na época não tinha nem geladeira, né? Aí ele amarrava a cachaça numa corda assim e largava pra baixo, né?
0: Uh-huh.
1: Lá no porão, que lá era bem geladinho, né?
0: Ah.
1: Era num buraco no meio da terra. E daí um vinha lá pedir, daí ele puxava aquela cordinha pra cima, né? E servia os caras.
0: Mas
1: e nós era gurizada, nós ia lá pra comprar as Pepsi, né?
0: E vocês aprontavam ou não aprontavam daí com aquela cachaça? Porque imagina,
1: Não tinha como.
0: Não.
1: Mas isso era separado, assim, no canto dele, pro lado, dentro do balcão.
0: Ah,
1: né?
0: Não tinha.
1: Mas aí nós só ficava olhando.
0: Mas olha só que interessante, hein? Não tinha geladeira.
1: É.
0: Aí o jeito pra tentar dar uma equilibrada, deixar numa temperatura ambiente... largar numa corda no porão.
1: É, no porão, lá que lá era num buraco assim dentro, né? Sim. Ela gelava, né?
0: Mas olha ali. Será que alguém mais passou por isso na infância da nossa audiência? Pode mandar no WhatsApp, pode mandar.

0: mandar aí também no Facebook. Bom, estamos ao vivo em live no Facebook, no YouTube, você participa no WhatsApp, você também pode conferir tudo lá na página do Vem Amigos, vem.amigos no Instagram, que a gente está desenvolvendo. Desde hoje também TikTok, muita modernidade para esse guri aqui, muita coisa para a gente acompanhar, né, Luiz?
1: Sim.
0: Então tá, mas enfim, até chegar nessa fase de aprontar aí, a infância então toda foi na linha temerária?
1: Foi.
0: A escola também?
1: 14 anos,
0: Até os 14 anos. Sim. A escola também era lá?
1: Sim, era lá, a escola municipal Tiradentes, e depois o Jardim das Azaleias, lá no onde é que era o moinho do Grimbim, né? Lá eu fiz a quinta série lá.
0: Agora vamos voltar um pouquinho. Como é que era o nome da escola?
1: É a Escola Municipal Tiradentes.
0: Municipal Tiradentes.
1: Onde é que hoje tá a escola Pedro Beck Filho,
0: Ali era a escola.
1: É bem em cima do morro ali, onde é que mora o Beck lá, agora o Wilson Beck mora lá.
0: Certo.
1: E lá era a escola antiga, a primeira.
0: Ah, olha aí.
1: O professor era o Roberto Kister.
0: Mas olha aí, lembrou até do professor Roberto Kister.
1: É.
0: Muito bem. E depois foi aonde?
1: Depois foi lá onde é que era um salão de baile e um moinho, né? Do Cribim, né?
0: Do Cribim, no moinho, salão, essa parte.
1: E lá foi
0: na Temerária
1: colégio,
0: também?
1: Sim. Colégio estadual Jardim das Azaleias. A minha professora era Odete Maria Deitos Lenz, daqui.
0: Mas que barba!
1: Ela tinha
0: Odete,
1: um foquinho aí, ela.
0: Sim.
1: E às vezes ela me dava carona, né?
0: Odete foi minha professora também. Ah, olha aí, que legal. Ela
1: foi minha professora.
0: Mas olha só,
1: o marido dela tinha oficina, mecânico.
0: Isso.
1: Mas eu me lembro bem disso aí.
0: Tá bem de memória, hein?
1: Sim.
0: Tá bem de memória. Mas aí me conta um pouquinho mais dessa infância aí. Meio turno na aula e meio turno ajudava em casa ou já...
1: Não, tinha que trabalhar, ajudar os pais, né?
0: Os pais. Que era lavoura, produção?
1: Meu pai plantava na lavoura, na roça, né?
0: Agricultor. Sim, sim.
1: Plantava milho, feijão, batata... Aipim, essas coisas assim, amendoim.
0: Uhum.
1: E depois, mais tarde, eles abriram um areal, né? Ele e meu tio, né? Daí, fomos nozinho de areia lá, né? Carregado tudo a pá, né? Tudo a pá.
0: Lá no Vale Real.
1: Ali na Temerária.
0: Ah, na Temerária.
1: Linha Temerária.
0: Ah, como é que era o nome da empresa?
1: Era Areal dos Schneider.
0: Areal dos Schneider.
1: Isso.
0: Tá certo. Mas olha ali.
1: É Areal.
0: Muito
1: do
0: bem.
1: Schneider.
0: Mas e, vamos voltar lá na. Poxa, o WhatsApp aqui tá bombando. Deixa eu ver aqui o que tá acontecendo aí. E na escola? Bom, naquele tempo não tinha nada de música na escola.
1: Não.
0: Não tinha nada
1: disso, né? Nada, nada, nada.
0: E na família já tinha alguém que era músico?
1: Não. Ninguém. Não me lembro.
0: Não te lembro, não.
1: Não.
0: Então tá. E aí, estudava, trabalhava.
1: Isso.
0: Mas.
1: Sempre
0: vontade. O que os teus pais, no caso, escutavam naquele tempo?
1: A rádio. Essa é uma boa. Essa aí é a rádio de Novo Hamburgo, a União, acho que era
0: a União.
1: Bandinha, né? No sábado de tarde.
0: Sim, sábado de tarde.
1: O meu pai tinha um rádio grande. Aqueles de valo, com quatro válvulas, né?
0: Sim.
1: E daí de antenas, e pra ele pegar essa rádio, eu tinha que ficar lá segurando um fiozinho, fio terra, eu acho que dá.
0: Sério?
1: Da antena, né?
0: Uhum.
1: Daí ele dava sintonia, né? Senão ele não morria, né? Ficava bem baixinho. Daí eu ficava lá 2 horas segurando aquele fiozinho lá. Eu era guri.
0: Sério?
1: E aí um dia a vizinha, meu pai tinha os caico, né?
0: Uhum.
1: E as canoas pra pescar, né? Porque tinha muito peixe no rio Caí.
0: Sim, sim, sim.
1: Aí, e o meu pai, ele atravessava o pessoal lá, fazia, tipo, o pessoal vinha de Nova Palmira, de Arroio do Ouro, pra lá, né? Pra Temerária, e da Temerária pra lá.
0: Sim.
1: Daí chegou a vizinha lá e o rádio tava milhão, né? As bandinhas tocando sábado e tarde. Ela chegou e daí, Hatskisot, outro chain music, mandou só de mar. E o de Luiz Candiciba fora. A minha mãe não entendeu, né?
0: Sim, sim.
1: Ela disse, outra que música bonita, né?
0: Que música
1: ela disse,
0: bonita.
1: Sim, o Luiz pode te
0: pode passar, te levar pro outro
1: levar
0: lado.
1: Pro outro lado com a canoa, né?
0: Ah, coitada, a tia foi falar da música, mas olha, mas tu ficava 2 horas segurando aquela antena, então. Mas e funcionava bem aqueles rádio a válvula?
1: Funcionava.
0: É.
1: Os rádio antigos, né? Aqueles quadradão grande, né?
0: Tá. Mas olha só.
1: Uhum.
0: E
1: ele pegava rádio, na época era Guaíba, eu acho que a União.
0: Aham.
1: E umas rádios de Caxias, né? Tem Caxias e São Francisco,
0: sim.
1: Acho.
0: Ah, sim, tinha São Francisco.
1: É, na época era o Tio Mero, esse tio pessoal que escutava.
0: Nossa!
1: O pessoal escutava, né?
0: Sim, muita, muita audiência.
1: Eu me lembro disso aí, eu era um gurizinho, né?
0: Mas olha só que legal. Bom, enquanto que tu vai tomar uma água agora ali, eu já vou atender algumas participações que a galera já veio com tudo aí. O Nilo Yost, boa noite, abraço. João Carlos Veríssimo. É muito, muita chuva e frio em Nova Petrópolis, verdade. A Marlene Arnold Rauber, um abraço. João Carlos Veríssimo, boa noite. Cardeal, mas olha aí, o Cardeal.
1: Um abraço, Cardeal.
0: Mas
1: o Cardeal foi a banda que eu vendia bastante baile de jantar em Caxias do Sul.
0: Olha, e nós...
1: No começo era animação, depois Calêndula.
0: Isso aí, nós vamos chegar.
1: Um abração, Cardeal. Toda a turma.
0: Isso aí. Boa noite. Aqui também estamos curtindo uma lareira e o Vem Amigos. Ô, Cardeal, abraço pra ti aí. Já passou por aqui também. Aloysio Endler, abraço, boa noite. Judite Fink, lá em Chapada. Tu conhece Chapada, né?
1: Conheço.
0: Seu tempo de banda certamente tocou por lá. Ivo Lam tá assistindo em Sapucaia do Sul. Alô, Ademar Prediger, boa noite, um abraço. Marcos Aurélio Ai está nos acompanhando. Deixa eu ver aqui, São José do Herval, isso aí, São José do Herval. Ilásio Bar, boa noite. Cristiane Miller, um abraço. Irineu Osmar Schumann,
1: um abraço. Olha, Irineu.
0: O Luiz, grande empresário do arco-íris.
1: Eu, isso aí,
0: faz tempo também, né?
1: Faz tempo. Eu vendi muitos bailes pra eles, né? E matiné, dançante.
0: Mas olha, é grande.
1: Um abraço, Irineu. Toda a turma dos músicos.
0: Isso aí, valeu, Irineu. Osvaldo Drabans, boa noite. Maicon Werder Senem. Estou na escuta do Vem Amigos e estamos na escuta. E gostando demais do programa. Marcelino Senem. Boa noite, estou na escuta do programa. Vem Amigos, sou de Tupandi, lá no Morro da Manteiga. Adoro demais a programação, não perco um. Valeu, Marcelino, lá no Puderberg.
1: Puderberg, tá lá com o espírito, música.
0: Lá tu também tocou muito baile. Bernadette Schneider, um abraço, boa noite. Deixa eu ver aqui, Mari Alves, Timude, minha vizinha, ela botou aqui, ó, boa noite. Meus irmãos faziam isso aí pra gelar a cerveja, né, no porão, tá certo. Miguel Ângelo Pires, good night, my friend. Fritz Schmia na companhia. Miguel Ângelo também já participou do Vem Amigos e é sempre bem-vindo por aqui. Velida Pretzel está assistindo em Ivoti. Um abraço. Olha aqui, ó. Olá, amigos da Imperial FM. Este programa é muito legal. A história é real de vida, relembrando as histórias dos músicos, enfim. Daio Ferrari na companhia. A Clarice da Silva Rech está acompanhando a gente. Friozinho no Rincão dos Cref. Vento minuano de cortar. Eu imagino, Rincão dos Cref é nos campos de cima da serra, né, Clarice? Abração pra você aí. Vamos ver aqui no WhatsApp. Boa noite, Ricardo Vaz, de Jaraguá do Sul, Santa Catarina. Meu opa, não tinha energia. Gelava as gasosa e cerveja no riacho.
1: Também, sim.
0: Né? Também era um jeito. Quem mais aqui? Boa noite, amigo Giovanni e o convidado Luiz. Abraços. Eu coloco a garrafa amarrada dentro do poço d'água.
1: Aham.
0: Uhum. Isso aí. Também se fazia, é verdade. Sim. O pessoal faz isso muito com melancia, né?
1: Sim, com melancia.
0: Faz. Larga a melancia. Tinha gente que largava na beira do rio, quando veio a melancia, ia embora.
1: De melão, né? Santos Avestes de João.
0: Cascavela acompanhando, boa noite. Quem? Ayrton Luiz Lechweiss. Valeu, amigos de Cascavel. Minha mãe era Schneider, nasceu em Sobradinho. O pai dela era Germano. Vai que somos parentes. Vai,
1: quem,
0: né?
1: Sabe, né?
0: Falando sobre não ter luz, nós amarrávamos os vidros com nata numa cordinha no poço para não estragar e poder vender. Olha aí, gosto muito do programa e acompanho sempre. É a Helga. Vê só, né, Luiz? Um pote, um vidro de nata dentro de um poço também para manter. Era o que dava para se defender naquele tempo. Né?
1: Mein Vovo, die hat immer die Schweine, wir haben die oder meine Papa, die haben viele Schweine gehabt, immer geschlachtet. Jede drei Monate haben sie in Schweine
0: abgeschoben.
1: Und dann das Fleisch haben sie in die so im na banha, né? Ela ia na banha, né?
0: O Luiz está dizendo que os pais tinham criação de porcos, então,
1: isso,
0: né? Antigamente se carneava o porco e aí botava dentro das latas com banha mesmo.
1: Com banha. Tu vê? Isso era coisa boa, né, Schweine, Pruda?
0: É?
1: Meu Deus, pernil de porco, né?
0: Pernil de porco.
1: Barbaridade. Mas... com maionese e batata, né?
0: Ai. Vai, mas tu vai me falar isso essa hora? Meu chapéu, agora se mexeu tudo aqui também.
1: Isso era coisa boa.
0: Adair Kremer na audiência, abraços. Aliás, eu quero que a audiência participe ao máximo também, colocando aí se teve dessas, né? Uh-huh. Dessas adversidades.

0: cidades aí. Sim. O Pica-Pau foi quem passou buzinando.
1: E o Pica-Pau? Pica-Pau
0: Veículos. Olha ali. Eu ainda,
1: nosso, abraço pra ele.
0: É, nosso café tem que sair, hein, Pica-Pau. Nossa, é, o café tem que sair, porque imagina, Pica-Pau Veículos patrocinando, vem amigos. Isso
1: é cheio, né? Grande coisa, né?
0: Isso
1: é muito bom.
0: Isso seria maravilhoso. Valeu, Pica-Pau. Abraço pra ti, obrigado sempre. Não perde um. Quem mais? Bom, a nossa live tá andando aqui, que é uma loucura, viu? Nós paramos aonde, então, antes, Luiz? Era na... Agora já me perdi no começo do programa.
1: Era aqui, lá que nós estava na...
0: Dos Caico, da música?
1: Dos Caico,
0: isso da... aí, dos isso. Rádios e é. Tal. Muito dos bem. Rádios. Quantos anos tu tinha ali quando fazia isso? Ficar segurando ali 2 horas?
1: Nossa, tinha acho que uns 7 para 8 anos.
0: 7 para 8 anos. E naquele tempo, né, escola e essas coisas aí... Bom, brincadeiras é o que mais tinha no interior, né?
1: Tinha.
0: O que vocês...
1: Ah, futebol no, nos... Bom, aí é... Domingo, né?
0: Sempre, né?
1: Futebol... E nós ia lá na sociedade, né?
0: Uhum.
1: Lá no juvenil. Aí eles faziam aquele rei do bolão lá, né?
0: Tá. Sim.
1: Aí a gurizada, lá, o presidente na época, ele dizia: ô, Luiz, e mais 2, 3 ali pra levantar os...
0: Ah, levantar os pinos?
1: É, os pinos, que não era tudo manual. Tudo manual.
0: E aí pegava aqueles caras que só...
1: E dormia. Nós começava no domingo de manhã até domingo de tarde, às 4 horas, quando encerrava, mais ou menos 5 horas, dizia, né? Conforme, né?
0: E aí pegava aqueles caras que sempre derrubavam tudo, né?
1: Tudo.
0: Que raiva que dava.
1: Nove.
0: E aí vai a juntar.
1: 8, 7.
0: Bárbaridade.
1: É, quando dava banda, daí sim. Daí,
0: né? Aí era festa, né?
1: Festa. Era uma beleza, né?
0: Tu vê, cara.
1: E nós ganhava, sabe o quê, na época? Uma Pepsi e um almoço de meio-dia.
0: Olha aí.
1: E
0: ficava feliz da vida.
1: E eu gostava de fazer isso aí, porque daí, bah, Deus, o Lio tá no meio da festa, claro, da folia, né?
0: Claro.
1: Gurizada, né?
0: Imagina o
1: dia. E depois tinha as Pepsi, as tampinhas eram premiadas, né? E daí nós ia lá juntar. Às vezes nós cuidava quando o cara ia lá comprar uma Pepsi e jogava no chão, nós ia lá pra pegar logo. Ia 4, 5 junto pra pegar uma, né?
0: Dava briga pra
1: premiada.
0: Ver. Mas olha só, verdade.
1: Mas que época boa, né? Minha época foi boa.
0: Tá, mas eu imagino, com toda certeza.
1: Sim.
0: Mas imagina o dia inteiro tu levantando aquele espino lá, né? E naquele tempo, alguma vez passou pela cabeça a música ou não?
1: Sempre
0: ou pensava
1: vontade,
0: em ser outra coisa?
1: Sempre vontade da música, eu sempre tinha isso na cabeça.
0: Sempre?
1: Até foi a Odete que disse, um dia nós tivemos lá, ela disse: hoje vocês vão pegar e vão fazer um tema. Cada um escreve o que quer ser, depois vem aqui na frente explicar o porquê, né?
0: Aham.
1: Aí todo mundo escreveu, um quer ser dentista, outro médico, outro motorista.
0: Sim.
1: O único que queria ser músico era eu. Botei músico.
0: É mesmo?
1: Aham.
0: Mas...
1: E daí eu, por que, Luiz? Daí eu disse: olha, eu tenho isso um sentimento, né? No peito, eu sinto que eu gosto da música.
0: Mas olha
1: só. E daí
0: só...
1: E fazer um tema, né? Mas foi legal.
0: Mas olha só que legal.
1: E me tornei realmente um músico.
0: Oh, e que músico, né?
1: E fui estudar.
0: Tu lembra do Liquinho?
1: Sim.
0: É, o Liquinho botou aqui: boa noite, Giovanni, estou assistindo, bem amigos, quero através do teu programa homenagear o nosso amigo Léo Schnorr, que hoje está completando mais 1 ano de vida, deixar um abraço a ti e a teu entrevistado Luiz Carlos Schneider, Liquinho.
1: Olha aí. Um abraço pra ele.
0: Abraço aí, tá na companhia. Desculpa te cortar aí, mas aí tu botou ali que gostaria de ser músico.
1: Queria ser músico e fui estudar.
0: E foi estudar.
1: É.
0: Mas aí
1: antes ainda aconteceu muita, foi, isso foi, né, na época eu tinha o quê, 12, 13 anos.
0: Ah, antes disso aconteceu mais coisa. O que que
1: mas
0: tu...
1: Mas é bom.
0: É?
1: E pra estudar, daí, estudar música, daí eu vim em Nova estudar com o Alcido Kula, né?
0: Ah.
1: Na escola Estela Maris.
0: Ah, mas aí lá na Temerária morava perto da escola?
1: Não, tinha que caminhar 3 quilômetros.
0: 3 quilômetros?
1: E lá no Quirbina era 4 quilômetros.
0: 4 quilômetros?
1: 4 quilômetros pra ir e 4 quilômetros pra voltar. 8 dava.
0: 8, só
1: o... Mas de manhã nós ia pegar a carona com o Silvestre Zimmermann.
0: Zimmermann?
1: Daí nós recolhia os
0: taros de leite.
1: Os taros de leite. Ah. E pra ir lá na escola.
0: Ah, ele andava, ele fazia Vilmar, linha.
1: O pessoal lá, o Renato, o Neu, né? Eles davam carona pra nós sempre.
0: Ah, eles faziam linha e vocês aproveitavam a carona, mas pra ter direito à carona, então vamos puxar as latas.
1: Sim, aí ele olhava só pra trás e anotava numa caderneta assim, nós anotava 20 quilos, daí. Daí tinha um homem lá, eu posso falar o nome, né? Ele dizia: ô, Luiz, só da sueira, traz 10 quilos.
0: Diz que são 30 quilos. Mas olha ali, tu vê, antigamente era isso. Tu quer ir pra escola, quer uma carona, então vai puxar os taro. E tinha muito taro de leite naquele tempo?
1: Tinha.
0: Como é que se dizia? Os tambo de leite, né?
1: É. E tinha os baldes, né? Os baldes tinha que cuidar pra não derramar, né?
0: Tinha isso?
1: Bastante.
0: Mas aí passava...
1: Depois veio os taro, né?
0: Começou com balde?
1: Sim, com balde no começo. Depois veio os taro, daí a...
0: Nossa, eu já achei que era os taro mesmo naquele tempo.
1: Depois veio. Mas tinha muita gente que não tinha os taro ainda comprado, né? Mas aí eles foram
0: Claro, se atualizando também,
1: né? E comprando.
0: Tu vê que interessante, nos baldes.
1: Exatamente.
0: Né? E como isso também mudou pra cá, né? De tempo pra cá. Caramba! E aí ajudava ali, ia pra escola e depois voltava. Era a pé, aí não tinha leiteiro.
1: A pé.
0: Aí não tinha leiteiro.
1: Aí nós ia lá no potreiro do Gramos, lá, roubar as bergamotas, né?
0: Isso é...
1: Aí um dia atacou um touro brabo nós lá, né?
0: Opa.
1: Nossa senhora!
0: Opa!
1: Bah.
0: Aí rendeu a colheita. Mas olha.
1: Mas é uma época boa.
0: Tu vê, e hoje é, claro, época boa. E hoje, se fosse com o filho do cara, o cara ia xingar, né?
1: Claro.
0: Pra que fazer isso?
1: Claro.
0: E antigamente se fazia. E... Imagina tu entrar no potreiro, cara, pegar umas bergamotas e a recepção era um touro, né?
1: Isso. E ele tinha uns boi brabo lá.
0: É?
1: Tinha.
0: Mas que tal? E aí. Até os 13 anos ficou na Temerária.
1: É, 13 para 14,
0: Até lá não tinha nada de música. Ou já estava estudando ali?
1: Não. Ainda não. Aí eu peguei um dia, veio um homem lá carregar areia, né? E me levou embora. Fui trabalhar.
0: Como assim te levou embora?
1: Daí fui estudar depois, né? Ali no Bergosa.
0: Bergosa daí, é Caxias?
1: É, ali na São Luís da Terceira Légua
0: São Luís da Terceira Légua. Pra quem não conhece a nossa região aqui, nossos ouvintes, nós temos aí as léguas, né?
1: As léguas.
0: Segunda légua, terceira légua, quarta légua, quinta légua.
1: Tem sexta mais? Légua.
0: Sexta légua.
1: Oitava légua, nona légua.
0: Oitava légua, nona légua. Sétima légua não tem?
1: Não.
0: Por que será? Vou ter que ir atrás disso aí.
1: Vou pesquisar, né?
0: Alô, audiência, vamos ver se alguém vai nos ajudar aí. Por que tem segunda, terceira, quarta, quinta, sexta, oitava e nona légua e não tem sétima légua?
1: Sétima légua, nunca ouvi falar.
0: Eu também não.
1: Tem a quinta légua, perto de casa lá
0: quinta
1: também.
0: Quinta légua, sim. Mas então, aí tu foi morar, então, nas léguas?
1: Nas léguas, daí eu fui estudar com o Bergosa, né?
0: Mais algum parente? Ou
1: não, era só conhecido. Eu, na minha ideia, assim, era tocar uma banda grande, né?
0: Tá, mas aí foi estudar no Bergosa,
1: Sim, primeiro eu estudei aqui, né?
0: Tá, mas Bergosa,
1: depois, aí
0: Bergosa,
1: eu tava em casa ainda.
0: Mas Bergosa era músico ou era escola?
1: Não, músico.
0: Músico. Mas aí dos 13 anos, tu já parou na escola? Não, seguiu estudando também na escola.
1: Sim, estudei ainda.
0: Tá.
1: Estudei.
0: Lá em...
1: Lá
0: na terceira leva.
1: Sim.
0: Mas aí tu só estudava na escola e música ou trabalhava por lá?
1: Fazia não, eu trabalhava.
0: Trabalhava
1: meio-dia.
0: Meio-dia.
1: Na época eu fazia fechamento de caixa de tomate e de uva.
0: Opa.
1: Eles faziam muito, eles tinham móveis, né? Aí quando era na safra, né? Aí depois eu ajudava a fazer móveis pra eles, né? Daí fui aprendendo, né?
0: Móveis. Mas tu começou
1: eles
0: cedo?
1: Madeireira, móveis, né? Móveis, fazia móveis, aqueles quartos de...
0: Começou cedo na lida, então?
1: Sim.
0: Mas ó, fechar caixa de tomate, imagina...
1: De tomate e aí, de uva, né?
0: E
1: na
0: depois...
1: época era tudo com caixa. Era uvas que ia lá pra São Paulo, Rio de Janeiro, né?
0: Mas olha ali. Mas que tal? Vamos segurar aí nas uvas. 8h27, Colin, gestão de consórcios. 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Alô, Rick Hemp! Esse tu também conhece, né, Luiz?
1: Um abraço, Rick Hemp.
0: Isso aí, alô,
1: Conheço.
0: Bom
1: músico.
0: É verdade, alô,
1: Gramado.
0: Alô, Giovanni, alô, Luiz, abraço pra vocês aí. Verdade, Gramado, Rick Hemp já passou por aqui. O Ademir Maltauro, boa noite, sou Ademir Maltauro, Caxias do Sul, muito bom ouvir essas histórias, hein? Canísio Schneider.
1: Um abraço.
0: Boa noite, Giovanni, acompanhando o programa, abraço ao Luiz Schneider. Leni Nadir Santos, da Escuta em Riozinho, olha aí. A Marlene Maier, boa noite, Giovanni Luiz Carlos Schneider, estou acompanhando o programa, sou de Caxias, relembrando nossa infância, abração. Valeu, Marlene.
1: Um abraço para a Marlene e o Jorge, é minha irmã.
0: Quase
1: o homem,
0: mas...
1: É minha irmã.
0: Maier.
1: A Marlene Maier.
0: Mas que tal?
1: É o Jorge, ele trabalha na prefeitura, né? Um abraço, Jorge.
0: Eita.
1: A Marlene, o William, o...

0: Matheus?
1: Tasqueta.
0: A Marlise tá escutando lá.
1: A Marlise Belter também, boa noite. Orimar e Clarice Schneider. Boa noite, Alas Guto. Um abraço para toda a família Schneider de Arabutã, Santa Catarina. Schneider é...
0: Pô, tem bastante.
1: Meu Deus.
0: É que nem Silva, mais ou menos, né?
1: Sem fio, é verdade. Bonito o programa, Artemio Arnold na escuta. Parabéns, valeu, Artemio. Tem sete léguas, eu nasci lá, Boqueirão do Leão, município de Lajeado.
0: Ah, lá, eu conheço Lajeado, Boqueirão do Leão, eu conheço, mas não sabia que era sétima légua lá.
1: É, sete léguas.
0: Ai, que bom saber.
1: Então tá bom, agora já foi respondido aí. Boa noite, eu quero oferecer uma bonita música, um abraço para o Marcos e a Ivete. Estou na companhia em Três Coroas, valeu, Deise. Alô, na escuta, abraços ao amigo Luiz. É violino ou trompete hoje?
0: É, violino.
1: Cristiano Scheifler.
0: Um abraço, Cristiano.
1: Ah, grande, Cris. O colega. É, no violino, mas... o maestro, a orquestra Scheifler, né?
0: Yeah.
1: Na companhia. Então, tu embalava caixa de tomate, uva, fazia móveis.
0: Móveis.
1: Isso tudo com 14, 15 anos.
0: É.
1: E aí já estudava naquele tempo música.
0: Sim.
1: É, o que tu...
0: Pistão. Comecei no pistão.
1: É mesmo? Trompete foi o...
0: Trompete.
1: Por quê?
0: Eu gostava do trompete.
1: É.
0: O meu pai, ele queria ser músico na época, mas ele não... Acho que eles não tinham condições de comprar um, né?
1: Ah!
0: E daí que eu saí de casa pra trabalhar e consegui comprar um pistão, né? Pra mim, que, né?
1: Mas...
0: E ali na Temerária eu não tinha pistão ainda, né? Não.
1: Ah!
0: Aí depois eu tive que sair de casa pra comprar um, né?
1: Ah, então foi trompete. É. Comprou aonde, lembra?
0: Nas lojas Rei da Música, em Caxias.
1: Rei da Música, em Caxias. É. Que legal. Quantos anos? 14?
0: É.
1: Mas olha só, e aí eu estudava lá no Bergosa.
0: Bergosa?
1: Bergosa era o quê? Era os Bergosa, aqueles músicos?
0: Os Bergosa, os músicos. Era um deles, né, que me ensinou o pistão, né?
1: Ah!
0: É, depois.
1: Ah, tá.
0: E de lá que fui, surgiu, que eu consegui entrar no Bergosa, né? De lá. Porque ele parou depois, né? Ele parou. Daí ele não quis mais tocar, acho que ele se aposentou, né?
1: Aham.
0: Uhum. E daí surgiu aquela vaga, né? E daí me ofertaram pra mim, né? Entrar lá.
1: Ah, mas então...
0: Aí eu tive uma oportunidade de ouro, né?
1: Aham. Uhum.
0: Isso é que nem ganhar, acertar uma Mega Sena na época, né? Porque os Bergosa era nome na época.
1: Sim,
0: era
1: verdade.
0: Nome.
1: É verdade. Mas olha só...
0: O Model ali, ele gravava nós lá no Salão Schmidt, sempre com um gravador. Ele tem as músicas ainda do Bergosa que nós tocava lá. Ele tem no gravador.
1: O Model?
0: Na fita cassete, ele tem.
1: Quem é o Model?
0: O baixista?
1: O Rui?
0: Musical Mensagem?
1: O Rui Model?
0: O Rui.
1: Mas que
0: ele
1: tal?
0: Ele tem.
1: Mas então vamos ver se... Será que o Rui tá na companhia?
0: Ele tem.
1: Ele deve ter. Mas então a tua primeira... Eu, como eu já falei no começo do programa, eu me lembro do Luiz no tempo da Amazônia. Então a tua primeira banda foi Bergosa.
0: Os Bergosa.
1: Os Bergosa.
0: Isso. Toquei sete anos.
1: Com quantos anos foi teu primeiro baile, ou primeira festa?
0: Daí eu já tinha 18 anos.
1: Ah, mas pegou um bom tempo estudando.
0: Sim, eu estudei antes, depois ainda com lá em Caxias com o professor... esse é o nome dele agora, deu um branco.
1: Mas aqui estudou com Bergosa e aqui em Nova com o Alcido Kugler. Poxa, mas aí era só os professores...
0: Bom, né?
1: Bons.
0: Bons músicos.
1: Bons, deles, né? É verdade.
0: Como é que... O Alcido é um baita saxista, né?
1: É verdade. Como é que era o Alcido como professor?
0: Pra mim foi muito bom. Muito educado, né? E me ensinou bem, né? Ele tocava sax, né? E claro que as técnicas fui aperfeiçoando depois, né?
1: Sim, depois, né? Com certeza.
0: Mas no começo foi ele que me deu as notas, tudo certinho.
1: Mas aí vinha...
0: Era o Amadeu Russo. Eu estudava no Amadeu Russo, ele passava pra mim.
1: Ah, tá. É. Mas aí vinha lá da... Da légua pra
0: não,
1: cá?
0: Não, eu tava ainda na Temerária quando eu estudava ali com o Kula. Depois que eu fui lá pra cima,
1: tá,
0: né?
1: Tá. Com o Kula eu morava na Temerária. Aí vinha de ônibus? Já tinha carro? Como é que vinha pra cá?
0: Não, sempre com o Nova Palmira ele fazia.
1: Nova
0: aqui.
1: Palmira.
0: É o Nova Palmira, né?
1: Olha aí, pegava o ônibus.
0: Hoje eu não sei se vem ainda.
1: Acho que não.
0: Não vem mais.
1: Mas aí vinha, fazia aula e voltava.
0: Voltava.
1: Que legal.
0: É.
1: Agora te pedi qual é a primeira música que tu aprendeu, tu não vai lembrar?
0: Luar do Sertão.
1: Luar do Sertão?
0: É.
1: Mas olha...
0: Luar do Sertão.
1: No
0: consegui
1: trompete,
0: tocar no
1: hein?
0: Trompete.
1: Que espetáculo.
0: É.
1: E, bom, e aí nos Bergosa, 18 anos?
0: É.
1: Com 18 anos. Foi uma festa ou foi um baile o primeiro evento, lembra?
0: O primeiro baile foi lá em Nova Pádua. um baile fim de ano, um réveillon.
1: Puxa, logo é.
0: Eu sabia fim de ano, tocar, né? Só 8 músicas. E daí o Bergoglio disse, não, nós vamos fazer, vamos tocar as 8 primeiras, que tá todo mundo, a banda completa, né?
1: Uh-huh.
0: Aí depois vamos fazer umas gaúchas e outras, depois vamos repetir elas. E aí fizemos assim, né?
1: E deu certo.
0: Mas deu certo, né?
1: Era no tempo do Beto Zanquim também, ou não?
0: Sim.
1: Ah, é? Uhum. Beto Zanquinto é. Contigo?
0: Trombone.
1: Mas olha, meu é. Beto, olha aí. Olha aí, Beto. Eu ainda acho que o Beto...
0: É um baita
1: que...
0: trombonista, né?
1: Beto. E uma baita de uma pessoa.
0: Mas Deus o livre, pensa um cara legal.
1: Beto Zanquinto é um cara de fundamento. Mas que legal, olha aí, nos Bergoglio. Então tocaram as primeiras 8 músicas e depois fazia o repertório e repetia.
0: E repetia elas.
1: Nova Pádua.
0: É, Nova Pádua.
1: Mas olha, ali foi teu primeiro cachê como músico.
0: Sim.
1: Deu pra ganhar uns pila.
0: Pá, quando eu vivia o dinheiro, nossa senhora, né? Mas no começo eu não ganhava cheio, né? Uhum. Era só a metade eu ganhava.
1: Sim, porque imagina, né?
0: Aí foi, passou-se, eu acho que quase uns 6, 7 meses, né?
1: Uhum.
0: Até eu pegar todo o repertório, né? Uhum. Era muita música, né?
1: Ah, é?
0: Pá, era 80 e poucas músicas.
1: Nossa! É,
0: era muita música.
1: E como é que eram os bailes naquele tempo lá?
0: Casa cheia.
1: É?
0: Eu uso o livro.
1: Mas tinha esse monte de caixa que tinha que carregar ou não? Era?
0: Tinha que carregar caixa.
1: É. Mas assim, não era esse monte de coisa que...
0: Mas não era assim tanto, né? Era uma Kombi e uma veraneio, né?
1: Tu viu? Uma Kombi e uma veraneio.
0: É, a veraneio, nós andávamos com os músicos e a Kombi e a aparelhagem. E atrás da veraneio tinha um lugar que botava a bateria.
1: Ah.
0: É, os bumba. E em cima também eles amarravam em cima os bumba e as caixas grandes, né?
1: E quando chovia?
0: Aí tinha que botar a lona.
1: Meu Deus do céu, imagina.
0: Era uma mão, né?
1: Era uma mão. E aquele tempo, muito estrada de chão.
0: Sim, tudo. Quase tudo.
1: Interior atolava direto.
0: Tudo. Não, atolar é pouco. Nós atolemos uma vez lá em São Francisco de Paula, uh-huh. Fomos tocar um baile lá. E na volta, que de noite choveu,
1: uh-huh.
0: Aí só o trator puxou nós, a veraneia.
1: Mas tu vê, uma veraneia e uma Kombi, isso com os Bergoglio.
0: Os Bergoglio.
1: Que ano foi isso, tu lembra?
0: Mais 1978,
1: 79. Ano que eu nasci, olha isso. Aí. É, 78, 79.
0: Isso.
1: 4 anos tu ficou nos Bergoglio?
0: Não, é 7 anos.
1: 7 anos?
0: 7 anos.
1: Caramba, os Bergoglio tinha muita estrada,
0: sete
1: então.
0: 7 anos. E de lá eu saí e fui pros Andarilhos.
1: Ah, dos Bergoglio tu saiu pros Andarilhos.
0: Sim.
1: Que nome, né? Os Andarilhos.
0: Os Andarilhos.
1: Era da onde essa banda?
0: Caxias.
1: Caxias.
0: É.
1: Tem disco, né?
0: Tem disco.
1: Tem, me lembro agora que tem disco aqui.
0: O Paulo Roberto veio tocar no Bergoglio e daí ele fez a minha cabeça e do Nilson e daí ele levou nós pros Andarilhos. E de lá pra ilusão de gravar e tal, né? Daí fomos lá.
1: Ah, nos Bergoglio não gravaram?
0: Não, ainda
1: não. Gravou,
0: não.
1: Ali não gravou?
0: Não gravamos disco.
1: Nos Andarilhos?
0: Nos Andarilhos gravamos três discos.
1: Tem aqui, agora me lembrei, tem no nosso arquivo aqui. Mas olha só os Andarilhos. Deixa eu ver se eu não tenho até no computador alguma coisa. Acho eu que não. Andarilhos. Bom, já que estamos ao vivo, vamos digitar aqui, ó. Andarilhos, Bate Coração e Desejo de Amar. Será que era isso?
0: Não.
1: Não? Então sei. É outro, já é outro Andarilhos isso aí.
0: É outro.
1: Mas que tal? E aí, ali nos Andarilhos, vocês que fundaram a banda?
0: Não, já tinha, existia.
1: Já também
0: só
1: existia.
0: Só com formação nova, né?
1: Ah.
0: É. Eles eram gaúcho, né? Eles eram gaúcho, o nome era muito gaúchesco, né?
1: Aham.
0: E daí eles queriam botar 2 trompetes pra fazer estilo bandinha, né?
1: Sim, sim.
0: Marchinha, tocada, né? E cantada, né? Que os guri cantava bastante, né?
1: Ah, né? Entendi.
0: A gurizada era
1: e
0: a
1: aí
0: voz, os vocais, né?
1: Aham.
0: E daí faltava o sopro, né?
1: Ah, entendi.
0: E era tudo que eles queriam, né?
1: Quem é que era o teu parceiro no sopro?
0: O Nilson Ribeiro de Freitas.
1: Nilson Ribeiro de
0: ele
1: Freitas.
0: Ele mora hoje em Garibaldi.
1: Aham.
0: É.
1: Mas que tal?
0: E depois veio o Nico, o Marcos. O Marcos, o Luedel. Aquele que tocou com o Renato no Champion.
1: Ah, sim, sim, sim, sim.
0: Fui
1: sim.
0: Eu que lancei ele, guria. Ele começou com nós nos Andarilhos.
1: Mas que tal? E aí, ali tu já era... Já tinha uma manha também pra vender baile ou ali tu era só tocava?
0: Sim, ali eu comecei a vender baile.
1: Nos Andarilhos?
0: É.
1: Ali tu virou um empresário?
0: Ali sim.
1: Mas que tal? E como é que vendia baile naquele tempo? Porque o telefone, certo, celular não tinha.
0: Ah, pois é, essa é uma boa história, né?
1: Vamos lá.
0: Aí eu consegui comprar um Fuca, né?
1: Opa!
0: É. As um Fuca de 1971, vermelho. Coisa mais linda, né?
1: Meu Deus do céu.
0: E eu saía com aquele lá. Pra ligar, tinha que combinar o horário.
1: Uhum.
0: Chegava no determinado local, né? Aí tinha as cabines da CRT, né?
1: Cabine da CRT.
0: Daí tinha que ir lá comprar as fichas com a mulher lá, a secretária.
1: Sim, sim.
0: E aí ela fazia a ligação. Daí ela dizia pra mim, cabina 7, cabina 5, cabina 8. Daí ela chamava, né? Daí
1: é
0: ela
1: mesmo?
0: Ia, né? Daí eu olhava o número...

0: dia lá.
1: E a ficha durava quanto tempo?
0: Ah, poucos minutos. É, isso não dava nada, né?
1: Vamos bater o martelo. Caía a ligação.
0: Caía.
1: É, não é fácil, hein? Caramba! E quanto tempo ficou nos andarilhos?
0: Lá eu fiquei acho que uns 6 anos.
1: Seis anos?
0: Quase. Aí, de
1: mas
0: lá...
1: olha só, 7 nos Bergós, mas seja, foram 13 anos ali de música. Deixa eu pegar aqui, ó, Elaine César Martins. Ô, parente, tudo certo, César? Abraço pra ti aí. Egon Belk, de Canguçu, na companhia. Lisete Betir também, boa noite. Paulo Nodari, na escuta em Capanema, Paraná. Sou desta época também, de gelar a cerveja no porão da casa, viu só? Amigos lá no Paraná, sou natural de Selba. Luiz André Schulz, boa noite. Clarice Butski, tá nos acompanhando. Onde é que tá agora aqui? A live já andou. Egon tá ali, parari parará. Clarice aqui, ó. Santa Helena, no Paraná, tá na companhia, deixando um abraço. Boa noite, Paulo Schneider, da Serra Grande. É o Luiz Carlos Schneider que tinha a banda Miragem? Não, não é. Não é, viu, Paulo Schneider? O Paulo é outro pra vir no Vem Amigos aí, vai te programando, viu? Boa noite, Giovanni, na escuta do programa aqui em Joinville, na companhia do filho Rodrigo. Valeu, Liane Marcos. Andarilho Solitário, os Andarilhos.
0: É, isso aí. Essa aí que nós gravamos.
1: Essa aí.
0: Mudou bastante, né?
1: Marino Flá foi quem mandou essa mensagem. Uhum. O Marino é um cara que domina tudo aí, viu? Olha aí, vamos ver se eu acho. Mas tem sim, tem sim. Fernando Olbermann tá na companhia. Grande. O Luiz foi referência nos metais desde os Bergosa, depois no Amazônia. Ele era o melhor trompetista da época. Foi o Scheifler que mandou essa. Essa aí eu assino embaixo, viu? Me lembro também. Cristiano Panzenhagen. Giovanni. O Cristiano Panzenhagninha Nova, muito legal esse programa, hein? Um abraço para o Luiz Carlos, sou amigo dele.
0: Obrigado.
1: Valeu, Cris.
0: Um abraço para ele.
1: Mas olha quem apareceu agora aqui na nossa live também. Eu sei que ele sempre acompanha, mas digitar são poucas vezes. Alcido Kogler.
0: Ah, boa noite, Alcido.
1: Mas
0: que alegria.
1: Que alegria.
0: Que honra, né?
1: É verdade.
0: É uma honra.
1: Boa noite, meu abraço ao Luiz, conheço o amigo desde os bons tempos. Professor Alcido Kogler, obrigado aí pela companhia. Também tenho muita vontade em trazer o Alcido aí pra contar.
0: É um baita de um músico aí de mão cheia, um professor de mão cheia.
1: E imagina, imagina quanta história
0: olha,
1: tem
0: ali, eu tenho,
1: né,
0: uma admiração por esse homem, olha, Deus o livre. Esse homem é bom músico.
1: É
0: um
1: verdade.
0: Baita professor.
1: É verdade, é verdade.
0: E boa pessoa, né?
1: Fantástica, fantástica. Então tá, vamos lá, vamos seguindo por aqui. Os Andarilhos, 6 anos.
0: Tu ficou 6 por lá? 6 anos, fiquei lá.
1: Tu veja. E aí foi pra onde?
0: Aí um dia eu tava em casa, de noite tranquilo, tocou o interfone.
1: Uhum.
0: Daí já tava morando em um apartamento nessas alturas, né?
1: Ó, oh, e as coisas já estavam melhorando.
0: Eu tava morando em um apartamento.
1: Mas olha só.
0: Mas Caxias? Pagando aluguel, né?
1: Ah, não, tudo bem. Caxias.
0: Pagando aluguel.
1: Lá, tá. lá em Caxias.
0: Sim.
1: Tá.
0: Tocou o interfone. Daí, na época era. Ela, uma mulher foi atender. Quem que era? Quem é? É um tal de Elton. Ué, Elton? Eu disse, Elton, será que é meu primo? Daí eu disse, pergunta o sobrenome. Rash. Me achou lá em Caxias, num apartamento.
1: O Elton Rash.
0: Ele é o Marquinhos, falecido Marquinhos, que é do Ébanos.
1: Mas olha,
0: me acharam lá em Caxias, vieram me buscar.
1: Mas que tal, Elton Rash, ele foi te buscar pra tocar onde?
0: Pra tocar, fundar a banda Amazônia.
1: Ah, pra fundar a banda Amazônia. Quando que foi fundada?
0: Mas nesse ano, oi?
1: Quando que foi fundada a banda Amazônia?
0: 1900... Não. Ah, não me lembro agora.
1: Não, não, tudo bem. O Elton Rash tá ouvindo, com um pouco ele vai mandar
0: vai
1: aqui.
0: Vai mandar.
1: É. Mas antes disso, tinha mais alguma banda?
0: Não, 92, acho que 90, 91 foi.
1: Tá.
0: 91.
1: Tá.
0: Aí, ele disse, ô Luiz, nós estamos a fim de montar uma banda nova. E só que ele não falava o nome, né? Eu também não perguntei, né?
1: Uh-huh.
0: Ele disse, engraçado, ele disse, nós falamos tanto já, diz ele, pro Marquinhos, e o Luiz não perguntou como é que vai ser o nome. Eu disse, pois é, eu disse, não, nem me toquei disso aí,
1: uh-huh,
0: né? Uh-huh. Banda nova, né?
1: Sim.
0: E eu tava bem nos andarilhos, né? Daí fui lá tocar com eles.
1: Ah.
0: E de lá nós fomos atrás buscar os músicos daí.
1: Ah, sim.
0: Eu viajei muito com ele.
1: É.
0: Viajei anos com ele.
1: É, não, o Elton é um cara que... Esse homem viaja. Aí que então começou a tal da história do Amazônia.
0: Amazônia.
1: Mas olha
0: aí comecemos ali. Aí ele faltava um trompete, né?
1: Uhum.
0: E daí fomos pra Santa Cruz. Aí o que ele queria lá não dava tocando. E na época eles ficaram em dúvida, não quiseram vir, né? Uhum. No começo, né?
1: Sim, sim.
0: Aí achei um outro rapaz aí, muito bom também, um guri. Mas ele ficou pouco tempo, depois veio outro.
1: Uhum.
0: Aí até que um dia veio o Rogério, daí com nós, daí eu era eu e ele.
1: Mas olha só, e que fase do Amazônia, né?
0: O PUV. É.
1: O PUV?
0: O PUV.
1: Isso aí.
0: Nós fomos tocar um baile lá em Pelotas. O Ivar falou, ele disse, olha, eu nunca vi uma dupla tão organizada e afinada, desentrosada. Era eu e o PUV.
1: Uhum.
0: Vamos tocar a Fena Doce lá.
1: Ué?
0: 172 anos, acho que 175 anos da migração alemã lá.
1: Uhum.
0: Fena Doce em Pelotas.
1: Pelotas.
0: Eram os atuais e a banda Amazônia.
1: Mas olha.
0: No ginásio grande. Mas aquilo era gente, né? Meu Deus.
1: Mas eu tenho muitas lembranças da banda Amazônia e realmente. O que eu, nossa, o que tocou essa turma aí foi.
0: Foi, foi. E daí comecei a gravar. O primeiro disco foi junto com Locomotiva, né? Meia-meia. É, um vinilzão, meia-meia.
1: Meia-meia.
0: E depois o segundo já saiu sozinho daí.
1: O que, que vocês gravaram naquele primeiro disco, né? Tu lembra?
0: A bandinha do Franja.
1: Tá.
0: Como num sonho.
1: Como num sonho, essa música roda hoje ainda.
0: É, na voz do Ney, né?
1: Isso aí. Qual era a formação naquele tempo, tu lembra? A formação da Amazônia?
0: Sim.
1: Consegue...
0: Era eu, o Lírio, no trompete.
1: Uhum.
0: O Gilney Gomes Nunes era o teclado.
1: Gilney!
0: É, o Gilney.
1: Gilney.
0: Era o tecladista.
1: Sim.
0: O baterista era o... acho que era o Ayrton. No começo não, ele veio depois. Não me lembro agora, tá. Se era ele no começo. E o baixo era o Jeter.
1: O Jeter. Aonde anda o Jeter?
0: Ele faleceu.
1: Ah, ele faleceu? É. Nossa. Não, nossa, não sabia mesmo.
0: Logo depois do Covid, eu acho que foi.
1: Não sabia?
0: É. Ah, faleceu ele e o Adélio também.
1: O Adélio também.
0: O Adélio
1: sim, o Jeter não sabia. É. Poxa.
0: Eu perdi 8 amigos da Covid.
1: Nossa, o Jeter...
0: Todos músicos.
1: O Jeter eu adorava.
0: Todos músicos.
1: Amigão, não sabia mesmo.
0: O Jeter era uma pessoa incrível, né? Uma gente boa.
1: Ah,
0: e bom músico, né? E bom cantor, né?
1: Poxa.
0: Boa pessoa.
1: É. Enfim. Mas o Amazônia começou a desbravar tudo que era
0: aí, né? E aí eu vendia, o João Carlos Moer vendia, o Racho vendia, eu vendia. E tinha uns outros caras que vendia por fora. E daí foi aquela febre, né?
1: Sim, sim.
0: Era uma disputa de data, assim, olha. Era direto, direto, direto. Sexta, sábado, domingo, direto. Não ficava uma data aberta, né? E daí eles faziam o festival de banda, nós tocavamos nos domingos de tarde em 3, 4 lugares, né?
1: Nossa.
0: Mas
1: senhora.
0: Aquilo era. Fervia o trem, né?
1: Que
0: naquela
1: fase,
0: época,
1: né?
0: Começou a explodir nas bandas, né?
1: Vocês aproveitaram aquela fase,
0: nossa,
1: né?
0: Nossa senhora, aí nós tocava direto, direto. Você hoje estaria tocando todos os dias, eu acho.
1: A gente pode ser sincero em dizer, foi a época que vocês ganharam dinheiro.
0: Ganhamos.
1: Aquela época ali era...
0: Eu cobrava 15% de comissão e 7% de músico. Isso era 22% do contrato total eu ganhava.
1: Olha aí.
0: Já pensou?
1: Mas imagina.
0: Isso era dinheiro.
1: Isso era
0: dinheiro. Foi aí que eu comprei um Palio zero na época.
1: Opa, saiu do Fusca, foi pro Palio.
0: Em 94 eu comprei um Palio zero bala. Já pensou? Chegar na agência e comprar. Hoje quem é que compra um carro zero na
1: agência?
0: Difícil,
1: difícil.
0: É, difícil. Um carro hoje é 120 mil ou mais básico.
1: É verdade.
0: Já pensou? Isso, eu tirei tudo da música na época.
1: Mas olha só. É, eu me lembro dessa
0: época. E não só isso, né? Aí tinha que... isso era... era muito bom.
1: Eu me lembro. Aqui, ó, alguém mandou aqui, boa noite, Giovanni. E ao seu convidado, o baterista era o Ayrton de Itaquara.
0: Ah, o Ayrton, é.
1: É.
0: O Ayrton, é. Que depois ele foi pro Flor da Serra.
1: Quem mandou essa foi o Fábio Giovanni Stein.
0: O Ayrton.
1: Isso aí, ele mandou que foi o Ayrton de Itaquara, que era baterista.
0: Isso.
1: Mas olha aí. Voltamos então ali, e aí o Amazônia começou a gravar também, primeiro com o Locomotivo e depois sozinho já.
0: Sozinho daí. Aí larguemos Saudades de Maria Helena.
1: É verdade.
0: Aquela música. Sim. Aí veio Cláudia, aí veio todas as músicas ali.
1: Nossa. É,
0: Vida Minha. E veio vindo, né?
1: Uh-huh.
0: Aí pegou uma atrás da outra, veio, começou a rodada aí na época. Mas nós fomos trabalhar em cima, né?
1: Uh-huh.
0: Eu visitei várias vezes a Imperial e graças a vocês que ajudaram nós, né?
1: E gravou?
0: Porque muitos músicos se esquecem o que uma rádio faz a diferença. Porque se não são eles que rodam, o músico não é nada.
1: O
0: que é que vai ouvir? Em casa ninguém escuta, né?
1: Daí, é verdade.
0: Aí se não é a rádio, nós estamos mortos.
1: É verdade.
0: Músicos estão todos amarrados, mortos num palanque aí.
1: É verdade.
0: É verdade.
1: É verdade.
0: Se não fosse as rádios, a mídia, os músicos não seriam nada, né, hoje.
1: É verdade. É.
0: E muitas, olha que mudou muitos muito, músicos, né? Nem se lembram dos radialistas, né? Às vezes, claro que nem eu visitei muito as rádios, mas às vezes por um motivo ou outro, sabe? Sim. Que a gente deixa, né?
1: Sim.
0: Como é que eu larguei as bandas, né? Mas é, são vocês que rodam as músicas, do, né? E os músicos gravam. E os músicos, às vezes, não, sabe, não fazem uma visita, não reconhecem, né? E eu sei disso tudo, porque eu passei por tudo isso.
1: Uhum.
0: Eu sei o que é ir numa rádio, viajar, sabe? Vender baile, dormir dentro de carro, sabe? Às vezes não tenho dinheiro pra pagar um hotel, né?
1: Ah,
0: isso sim. Eu já fiz, né?
1: Ah, é?
0: Não é só alegria, né?
1: Uhum.
0: É.
1: Eu ia dizer, tem alguma história aí pra contar também, além de... Porque até agora foi tudo muito perfeito, né? Então chegou a dormir em carro porque não tinha
0: já,
1: pra...
0: Eu uma vez lá em Nova Prata, eu cheguei lá e daí cheguei no hotel que era acostumado a dormir lá.
1: Uhum.
0: Cheguei lá, tava lotado. Tudo viajante, representante, né? Uhum. Eles viajavam sim, muito, vender pneu, esses vendedores de roupa e
1: sim,
0: coisa, né?
1: Sim, sim.
0: Cheguei lá num hotelzinho pequeno. E eu disse, mas não tem um quarto vago, né? Não acredito. Dizia, ó, infelizmente tá tudo lotado. E outro é lá em Passo Fundo. Eu não podia viajar longe assim, né? De
1: uhum.
0: noite. E daí tinha que abastecer, o posto já tava fechado, né?
1: Bah.
0: Como é que eu ia pra lá, né? Aí eu dormi dentro do alto.
1: Bah,
0: isso aí. De manhã eu levantei, não conseguia nem dobrar o joelho.
1: Mas
0: quase, nem
1: eu
0: usulir, pensa numa dor no joelho.
1: Mas eu imagino.
0: E as costas, né?
1: Imagino.
0: E daí, o dia inteiro aqui, ó, viajar e adiante pra vender baile.
1: É, tu vê, aí que tá,
0: enquanto
1: né?
0: os músicos em casa, os outros dormiam, eu ia na estrada vender
1: sim,
0: baile.
1: Sim, sim. Não, e era bater na porta, né?
0: Bater na porta,
1: porque
0: botar o cara tapa.
1: É, porque telefone era difícil também.
0: É.
1: Tu vê que é, o pessoal
0: circula. Eu botei a cara tapa.
1: É mesmo.
0: Ih. Ah, eu falo italiano também um pouco.
1: Pronto.
0: Sim.
1: Alemão, português e italiano. Mas também tá no meio dos gringos lá, né? Andréia Hartwig, na escuta no interior de Turuçu. Conhece também, né, Luiz?
0: Sim, conheço.
1: Turuçu, Lúcia.
0: Um abraço.
1: Lúcia Fritzen tá assistindo. A gente também, abraço. Arlete Kalkman, Teutone, abraço. Luiz Roça, prazer em vê-lo. Luiz Roça, esse nome não é estranho.
0: Sim, ele era do Terceiro Mundo, Tucunita Moni, é do conjunto. É, não é Supaião, é o outro. Me ajuda, Luiz.
1: É, Girotondo, não?
0: Girotondo, não, é outro nome.
1: É outro nome, então manda aí, Luiz, manda aí que deu um branco agora em nós aqui.
0: Eles têm um conjunto italiano também, uh-huh. né? Eles tocam nas festas da uva sempre. Baita baixista, com anos no Itamoni, né? Ele, o Ivan, a Bea, a Jê, as irmãs dele sempre faziam vocais pra nós, pros andarilhos na época. Faziam vocais, é.
1: Mas olha,
0: baita cantora, né?
1: Aquele tempo já
0: o Terceiro
1: existe.
0: Mundo, bah!
1: Terceiro Mundo era o nome da banda?
0: Sim, o Terceiro Mundo é o nome da banda deles.
1: Mas olha,
0: o nome eles tocavam bastante rock and roll, né?
1: Imagina aquele tempo fazer um festival de bandas e tu anunciar, né? Uhum. Novo Mundo e os Andarilhos.
0: Isso.
1: As coisas sem nada. Com vocês agora os Andarilhos. É, mas olha, boa noite. Sobre o nome do musical Amazônia, se não me engano, o nome surgiu a partir de uma enquete sugerindo nomes. A sugestão aceita foi Amazônia.
0: Isso.
1: É verdade
0: e
1: isso.
0: E na época era muito verde, né? Por causa da Amazônia lá em cima, né? Daí optaram por esse nome, né?
1: E pegou.
0: Pegou.
1: Luiz Carlos Morschel de Tupandi. É o professor Luiz Carlos Morschel. Zoe Scarpon.
0: Zoe Scarpon.
1: Isso aí.
0: Zoe Scarpon.
1: Zoe Scarpon.
0: Um abraço, Luiz Roça. Grande baixista. Esse cara é fera.
1: Eita.
0: É bom esse
1: o nome, né, Luiz? Não adianta.
0: É bom.
1: É o Luiz Carlos Schneider, é o Luiz Roça e é o Luiz Alberto Reidel. É.
0: Um baita baixista.
1: Barbaridade. Cristina Bonen Tupandi também tá adorando aí a programação. É, além do Amazônia, vendia outras bandas. Além do Andarilhos, também vendia outras bandas.
0: Vendia bastante.
1: O que tu vendia mais naquele tempo?
0: Olha, levava bastante banda junto. O Animação, o Calêndula, veio depois o Calêndula, eles trocaram de nome, né?
1: Uhum.
0: Eu vendia o Concórdia, o Arco-Íris, a Amazônia, o Barbarella.
1: Naquele tempo do Amazônia também... Posso estar errado, mas eu acho que ali teve uma disputa muito sadia que... Foi a Amazônia e o sax, né? É. Mas o Unisax cumpriu Manchester, né? Que também vinha embalado. Acho que sim, era mais ou menos
0: sim,
1: a...
0: Sim,
1: era ali,
0: Sax,
1: né?
0: Companhia Manchester.
1: É.
0: Eu me lembro.
1: Careca, né?
0: Isso. Gente boa.
1: É, eu acho que foi ali que...
0: Nós tocamos muito junto lá, nos bailes.
1: É verdade. Se eu não me engano...
0: Sax, Companhia Manchester, uma baita banda na época. Que é nome que nossa.
1: É, se eu não me engano, foi no Arroio Paixão que teve um evento com a Amazônia e o Manchester. Sim.

0: É, olha aí, a gente tá se achando agora na conversa aí. E aí, bom, primeira opção era a Amazônia, claro, que era onde tu tava tocando, né? É, e aí, conforme o pessoal ia perguntando, tu ia indicando outras bandas.
1: Eu tinha uns cartazes junto de várias bandas, né?
0: Isso hoje em dia também ninguém mais faz, né? Cartaz.
1: Não.
0: Antigamente saiu com uma pilha de cartaz.
1: Ah, hoje ninguém mais. Hoje é tudo internet, né?
0: Hoje mudou tudo. Tudo. Né? Imagina quando tu gravou o primeiro LP.
1: Nossa Senhora.
0: Onde é que foi? Onde é que foi essa gravação? Tu lembra?
1: O primeiro disco que eu entrei em estúdio foi lá na Igera, em Porto Alegre.
0: É, a maioria das bandas.
1: E depois passou lá pra Isaek.
0: Isaek, também.
1: Quem produzia nós era o falecido Campana, o Edson Campana.
0: Edson Campana. Mas olha ali.
1: O Carlão lá, eu gravei muito disco, muito artista lá na Castel Novo, ali em Caxias, também no estúdio. Eu fazia primeira, segunda e terceira voz pros caras, metais.
0: Tu gravava, né? Pra outros.
1: Gravava pra vários.
0: Tipo hoje.
1: Freelance, né?
0: Hoje é engraçado, hoje tu toca uma música aí de bandas, né? No instrumental. O Chris só manda, essa eu gravei.
1: Ele gravou bastante.
0: Nossa Senhora, é difícil eu acertar uma que ele não tenha gravado, hein?
1: E o cara é fera, né?
0: O cara é fera. É. Bem, naquele tempo já também as bandas faziam isso aí.
1: Acho que ele tocava no Encontro, né?
0: Isso, é verdade.
1: E eu tocava na Amazônia na época, foi naquela época.
0: Tempo que o Chris tinha cabelo ainda, né?
1: É.
0: Olha aqui, boa noite. Mais uma bela história. E estarei sonorizando dia 25 um baile com Zoe Scarpon. HS Sonorizações. Alô, Wilmar Hartz. Wilmar Hartz na companhia. Que legal. Dia 25, então. Um evento com Zoe Scarpon. E boa noite, ótimo programa. Parabéns, abraços a todos. Carlos Reze, de Capela de Santana. Capela de Santana, tu também tocou baile, né?
1: Capela de Santana, bastante baile, o Racho que vendia lá. O Racho.
0: O Elton Racho, né? Quantos anos esse homem vende baile? Meu Deus do céu.
1: Ele é um dos maiores empresários que tinha nome, né? Na época, né? E
0: verdade.
1: Tem ainda, continua vendendo, né?
0: Sim. Muito bem. Igrejinha vai ser esse evento aí com o Zoe Scarpon. É, a Cristina Bonner, eu atendi. Tá, mas e aí? Agora vamos... Do Amazônia, tu foi pra outra banda, não? Amazônia ficou quanto tempo ali?
1: Não, Amazônia fiquei 15 anos.
0: 15 anos?
1: É.
0: Pô, 15 mais 6 mais 7 já são 28 anos?
1: É, foi isso aí.
0: Essa foi tua carreira de música?
1: Eu toquei um ano na banda Cristal lá de Sapiranga.
0: Cristal?
1: É.
0: Sapiranga.
1: E toquei uns bailes com o Saxônia aqui, ajudei a tocar uns bailes, mas só foi pouco tempo.
0: O Hengri?
1: O Hengri.
0: Sim, faz, sim. É. Mas olha ali. E aí depois largou, aí parou.
1: Sim, daí eu optei pra fazer um social, né? Daí eu comecei a tocar casamentos, formaturas, eventos.
0: O que é assim. Fazer um social? É um cartão de crédito ou não? O que é fazer um social aí?
1: Um social, tocar violino, um casamento.
0: Ah, saiu do trompete assim do nada e foi pro violino?
1: É, eu comecei a estudar violino e...
0: É mesmo?
1: É,
0: com quantos anos
1: hoje?
0: Tu começou a estudar violino?
1: Não, violino já faz mais de... Eu acho que é mais de 20 anos que eu tô tocando já.
0: Porque todo mundo, o Chris acho que também tá aí fazendo aulas de violino. Porque todo
1: mais de 20 anos.
0: Porque todo mundo diz que violino é um instrumento muito difícil.
1: Muito difícil. Ah, bastante.
0: Por quê?
1: Delicado.
0: Delicado.
1: Ele não tem marcação, né? Não tem traço nenhuma, tem que decorar os dedos, né?
0: Ah, tem isso.
1: E os bemols são pra trás e os sustenidos pra frente, né? E daí tu tem que levar o dedo pra frente, os meio tom,
0: agora
1: né?
0: Nós
1: pra trás e pra frente.
0: Agora nós entendemos tudo.
1: É.
0: Os bemols são pra trás e os sustenidos são pra frente.
1: Isso. É diferente.
0: Eu brinco, mas todo mundo com quem eu converso diz que realmente o violino é muito difícil.
1: É um músico único que usa, diz que usa os dois cérebros porque no direito, o trompete aqui na direita e o violino é tudo na esquerda aqui, né?
0: Uhum.
1: E a coordenação daí na direita aqui, né?
0: É verdade.
1: O arco, né?
0: É verdade. É uma... Por isso que eu sempre digo, eu admiro um baterista, porque haja coordenação.
1: O baterista é uma alma, né? Do conjunto.
0: É
1: a alma do conjunto. Se o baterista for bom, a banda ela cresce.
0: É verdade.
1: Agora, se for um baterista meio manco, a banda ela não se destaca, ela não vai à frente.
0: Porque
1: não. Fica difícil pro cantor, pra cantora, todos os músicos,
0: O cara tem que ter muita coordenação, né? O cara tem que ter muita coordenação.
1: Exatamente.
0: É os dois braços, as duas pernas e aí inventa de cantar ainda junto, né?
1: Sim.
0: É uma loucura, por isso que eu admiro. Mas o violino também, como eu falei, todo mundo com quem eu conversei diz que o violino é um instrumento muito difícil.
1: É.
0: Por outro lado, o som de um violino é
1: lindo.
0: Coisa mais linda, né?
1: É.
0: E aí tu resolveu largar a banda e agora vou fazer um social. No violino, vou fazer um social, vou tocar uns eventos mais...
1: Sim, casamentos, é.
0: Mais tranquilos.
1: Isso. Aí eu toco em cantinas, em algumas feiras, assim, né? Eles me chamam, né? E cantinas de vinho, assim, né?
0: Uh-huh. É. Ah, que legal, fica legal o ambiente, uh-huh. né? Um violino.
1: Sim, sim.
0: Que legal. E tá quanto tempo já nessa aí?
1: Faz mais violino. De 20 anos. Mais
0: Meu
1: 20.
0: Deus é. Do céu.
1: E hoje eu toco na funerária Jung, né?
0: Também.
1: Hoje eu faço funerária Jung, se dá algum sinistro lá, um óbito, né?
0: Uh-huh.
1: E a família que queira contratar e...
0: Bota junto o violino. Aí,
1: bota junto um violino, né?
0: Uhum.
1: Quero mandar um abraço para a funerária Jung que estão escutando lá.
0: Mas
1: um abraço ao Marcos, à Ângela,
0: uhum.
1: os meus patrão lá.
0: Olha aí, e abração.
1: E o Marlon.
0: Uhum. Mas olha aí, ó. E aí, ó, entrou em contrato agora ali, viu? Enquanto isso, eu vou lembrando aqui, ó. 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Renato Bull está na companhia em Novo Hamburgo. Abraço, Renatão. Valeu, uma ótima noite e um bom programa. Isso aí, valeu toda a turma aí, sempre na companhia da Imperial. Lembrando mais uma vez que estamos ao vivo... em live no Facebook e também no YouTube, e você pode acompanhar aí no FM, aplicativo, site, enfim, você acompanha toda a história do Vem Amigos. Falando nisso, semana que vem, na quinta-feira, eu estarei recebendo o Marcos Oliveira. O Marcos, hoje, cantor do Canção Nativa, o grupo gaúcho aí Canção Nativa. E o Marcos Oliveira vai estar por aqui também contando a sua história. E posso garantir, hein? Tem muita história para contar. Semana que vem, então, Marcos Oliveira por aqui. E assim também adiante nós provavelmente teremos também na semana seguinte o César Moreno, que era dos Federais. É, tudo der certo, vai estar por aqui. Olá, boa noite, Giovanni. Abração pro Luiz. Juntos formamos a Banda Amazônia em 1992. Tá aí, eu falei, o Elton Rush não tem. Quer saber de uma data? É com ele mesmo, hein? 1992. Foi fundado, então, a banda Amazônia. Agora eu quero pegar aí, aproveitar o gancho. Ô, Racha, onde foi o primeiro evento com a banda Amazônia? Vamos ver se vai lembrar aí. O Ricardo Fassbinder, em Nova Hartz. Tá assistindo também o nosso Vem Amigos nessa noite. Valeu, Ricardo Fassbinder, em Nova Hartz, na companhia. O Renato Bus, eu já atendi aqui, amigos de Novo Hamburgo, que estão na companhia da Imperial. Temperatura em 8 graus aqui em Nova Petrópolis. O Valmor e a Rejane Wenicker, em Estrela, estão também curtindo a programação da Imperial. Deu tempo de atender a ligação e eu também trazer aqui a Banda Amazônia. Foi fundada em 1992, viu, Luiz?
1: 92.
0: É, o Elton Rashi que mandou.
1: Isso, obrigado, Elton.
0: E eu desafiei ele agora, acho que tu também vai lembrar, aonde foi o primeiro baile, o primeiro evento, então, com a Banda Amazônia.
1: Tupandi.
0: Baile de Páscoa.
1: Ah, Tupandi.
0: O Rashi é fora da curva.
1: É.
0: Tupandi, baile Tupandi. De Páscoa.
1: Esse, me lembro desse baile aí.
0: Ah, é?
1: Sim.
0: Por quê? Porque foi bom ou porque...
1: Foi bom.
0: Se deixar o Racha agora, vai dizer, deu tantos pagantes, deu tanto de portaria.
1: Isso.
0: Esse homem lembra tudo, é incrível. Deixa eu ver aqui. Mas me conta aí, e algumas curiosidades, acho que foi no dia 12 de abril.
1: Isso.
0: Ah, bom, então. Algumas curiosidades nesse tempo da música aí. Nunca aconteceu de sair com banda para um lugar, o baile era para outro lado, ou... O baile foi cancelado, não avisaram? Algumas curiosidades aí, o que, que nós podemos
1: não,
0: trazer?
1: Não, na Amazônia não aconteceu, acho que não me lembro. Eu sou da época do Amazônia, falar do Elton Rush, ele foi o primeiro que pegou o celular na mão, né?
0: Ah, é?
1: Daí ele disse, ó, vai vir um celular sem fio, um telefone sem fio.